Essa música sempre levanta o astral da galera, não é mesmo? Seguimos acelerando com mais hits pra você. Curtiu o som? Ai, coisa boa! Agora, bora mudar um pouco de ritmo, então fique ligado com a gente.

0: Nossa viagem musical continua aqui no Hora Hits. Tá curioso pra saber o que vem por aí? Então fique ligado, porque já já tem muito mais hit top que vai rolar por aqui. Ai, respira fundo, meu bem, e te prepara que eu volto já com mais novidades, tá bom? Logo, logo mais músicas. Continue ligado aqui na Oriente FM.
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4: 21 horas e 22 minutos.
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4: Vinte e uma horas e 25 minutos.
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0: Hora Hits de volta comigo, Silvana Grande. Mais uma pra embalar sua rotina.

Curtiram? Eu amei! Bora mandar suas reações pelo nosso Instagram? Segura essa energia que estamos só começando. Saindo de uma onda musical e agora prepare-se, meu bem, para o próximo sucesso.

0: Nossa,
1: que música linda que acabamos de ouvir, não é mesmo? Ah, essas músicas. Não me deixa sozinha aqui não, viu? Porque tem muito mais depois do intervalo. Segura essa energia, meu amor, porque eu volto já já com tudo. Pausa rápida pra uma aguinha, meu bem. Eu retorno com tudo, logo mais aqui na Oriente FM.
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0: 21 horas e 50 minutos.
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2: O Hora Hits está de volta, meu amor. Um som especial chega agora para alegrar o seu momento.

pra quem estava precisando de uma energia, de dar um up na vida, essa música foi perfeita, não é mesmo? Prepare-se, hein, porque aqui tem muito mais por vir. Espero que tenha gostado, mas tá chegando outra aqui que eu tenho certeza que você vai amar.

0: segue no ar pelo Hora Hits. Uma pausa rápida, não sai daí não, o melhor ainda está por vir. Vamos dar uma pausa, mas fica por perto que é rápido, viu? Não deixa a peteca cair não, viu? Segura essa vibe que eu volto já aqui na Oriente FM.
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8: Oriente, 22:15.
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0: Hora Hits retorna com tudo, meu bem. 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Mais uma canção especial para te fazer companhia.

Fechamos essa sequência com chave de ouro, meu povo. Aqui a vibe positiva não tem hora pra acabar. E depois dessa faixa incrível, eu tenho mais surpresa na sequência.

0: Havana Grande com uma seleção exclusiva pra você, meu amor. Não mude de sintonia não, viu? Não me deixa sozinha. Fica aqui comigo porque já já outros sucessos na sua Oriente FM. Bora fazer uma pausa, mas não sai daí não que é rápido, ok? Logo, logo mais músicas. Continue ligado aqui na Oriente FM.
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0: 22 horas e 41 minutos.
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2: O Hora Hits está de volta na sua sintonia, meu bem. E vem aí mais uma canção muito especial pra curtir.

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0: Dica segue no ar pelo Hora Hits. Não mude de sintonia não, viu? Não me deixa sozinha. Fica aqui comigo porque já já outros sucessos da sua Oriente FM. Breve intervalo e já já eu volto com mais hits pra você. Não sai daí não. Um breve intervalo, meu bem. E já já eu retorno na Oriente FM.
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0: 23 horas e 8 minutos.
1: Todo mundo tem uma lembrança boa, né? Então vamos cantar assim, ó.

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1: Hora Hits retorna com tudo, meu bem. 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E vem aí um grande sucesso pra você curtir.

essa foi mais uma track que não dá pra ficar parado, hein? A energia aqui na Hora Hits nunca fica em baixa. E com esse ritmo eletrizante, agora vamos explorar outro hit do momento.

0: Que música linda que acabamos de ouvir, não é mesmo? Ah, essas músicas. Não me deixa sozinha aqui não, viu? Porque tem muito mais depois do intervalo. Segura essa energia, meu amor, porque eu volto já já com tudo. Galera, é rápido e eu volto já com mais sucessos pra você, tá bom?
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5: Vinte e três horas e 36 minutos.
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0: O Hora Hits retorna pra sua companhia e chega mais um sucesso pra embalar você.
6: Tá cantando essa canção maravilhosa comigo? Chega pra cá, João Gomes.

essa vibe incrível, a gente segue nessa noite aqui com o What a Hits. Continuamos com tudo, meu amor, e a animação aqui é garantida. Essa foi demais, né? Mas calma, que tem outro som top chegando por aqui.

a última, vou te contar, hein? Fez o estúdio tremer. Eu, Silvana Grande, vou ficando offline. Mantenha o volume alto, que a gente se vê em breve, hein? Foram tantos sons lindíssimos. Teve novos, teve aqueles pra matar a saudade. E aí, você anotou suas músicas favoritas que rolaram por aqui hoje? É sempre um prazer ter você com a gente. Obrigada e até amanhã. Um beijo e um abraço apertado pra você. E segue a gente lá no nosso Facebook pra mais novidades.

0: Novidades. Eu vou me despedindo hoje, mas amanhã tem mais Hora Hits aqui na Oriente FM, tá bom?
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5: Meia-noite.

Boa noite, irmãos e irmãs. Senhor, fica conosco. Já é tarde, já terminou o dia. Obrigado, Senhor, por tudo que conseguimos fazer hoje, pela nossa família, por quem trabalhamos, pelos nossos amigos e amigas que encontramos. Dá gosto, Senhor, trabalhar convosco na construção de uma humanidade mais feliz e de um mundo mais humano e fraterno. No entanto, Senhor, pedimos perdão por aquilo que poderíamos ter feito e não fizemos. Poderíamos ter dado e exigido um pouco mais de nós. Amanhã, porém, teremos uma nova oportunidade. Procuraremos fazer aquilo que estiver dentro de nossas possibilidades. Esperamos encontrar-vos novamente, amanhã, fortalecidos e fortalecidas com a vossa graça, para realizar os propósitos que hoje renovamos na vossa presença. Amém. Pai nosso que estais no céu, santificado seja o vosso nome. Venha a nós o vosso reino. Seja feita a vossa vontade, assim na terra como no céu. O pão nosso de cada dia nos dai hoje. Perdoai as nossas ofensas, assim como nós perdoamos a quem nos tem ofendido. E não nos deixeis cair em tentação, mas livrai-nos do mal. Amém. Ave Maria, cheia de graça, o Senhor é convosco. Bendita sois vós entre as mulheres, e bendito é o fruto do vosso ventre, Jesus. Santa Maria, Mãe de Deus, rogai por nós, pecadores, agora e na hora de nossa morte. Amém. Glória ao Pai, ao Filho e ao Espírito Santo, como era no princípio, agora e sempre. Amém.

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1: Eu sou Edson Costa, tamo junto firme e forte, aqui tocando muita música do jeito que você quer, do jeito que você gosta, do jeito que você pede, claro. Hoje é dia de brilhar ainda mais, porque sim, é sexta-feira.
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1: 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Obrigado pela sua companhia. 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Sucesso o tempo todo. Em primeiro lugar. 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
1: A pesquisa Nexus BTG aponta um cenário de equilíbrio na avaliação do governo do presidente Lula, com 48% de desaprovação e 47% de aprovação, enquanto 6% não souberam ou não responderam. O levantamento indica melhora gradual nos índices ao longo dos últimos meses. A desaprovação vinha de 51% em março e caiu para 49% em abril, chegando agora a 48%. Já a aprovação apresentou leve crescimento no mesmo período, passando de 45% para 46% e agora 47%.
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0: 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Este é o Hora Light. A pausa é breve, mas a música boa é constante. Fique por perto.
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0: Meia-noite e 25 minutos.
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2: Começa agora uma sequência de sucessos que são a trilha sonora dos seus melhores momentos. Sucesso o tempo todo, com as músicas que são a sua cara.
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2: E mais uma canção chegando aqui, você pedindo e a gente tocando.

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1: Demi Lovato, nossa diva pop, tá em festa. Ela comemorou nesta segunda-feira um ano de casamento com o Jordan Lutz, que também é conhecido como Jutz. E a declaração dela foi de arrepiável. Ela disse que esse foi o melhor ano da vida dela. Ai, que coisa linda de se ouvir, né? Um ano de muito amor e parceria, e a gente aqui torcendo sempre por essa felicidade toda. É uma história que inspira demais, mostra que o amor tá no ar e que vale a pena celebrar cada momento especial.
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0: pequeno intervalo para respirar e já voltamos com a programação que você tanto adora.
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0: Meia-noite e 46 minutos.
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2: Ah, foi rapidinho, hora intervalo. Aí foi rápido o intervalo, viu? Foi rápido. Já tô de volta aqui. Você está bem acompanhado. A programação é 10 do seu rádio. Essa é a Rádio Oriente FM.
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2: Aqui na rádio a gente não para. E você também não para de pedir música. Tá chegando mais um som.

0: Obrigado.
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1: A Automob informou ao mercado a venda de um imóvel em São Paulo para a CBR 247, controlada da Cirela. O valor da operação será definido com base no desenvolvimento do empreendimento, entre o mínimo de 85 milhões e o máximo de 93 milhões de reais. O imóvel em questão é um terreno com área de 22.700 metros quadrados, localizado no bairro Vila Leopoldina, em São Paulo.
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2: Sucesso o tempo todo, as melhores músicas tocam aqui. Vale a pena ligar o rádio aqui na sua rádio e ouvir essa canção. A gente chega com ela agora, cantando e encantando.

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0: vá longe. O intervalo é curto e o retorno é garantido com mais sucessos.
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0: 1:03.
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3: E aí, viu como foi rápido? Tamo aqui, firme e forte.
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2: 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É o som da Hora Light.
3: Essa música a gente curtiu.

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1: Marcelo Paz trouxe à tona questões importantes sobre o futuro do Corinthians. Ele abordou em suas declarações o destino do atacante Yuri Alberto e também a situação do jogador Memphis Depay, nomes que estão no radar do Timão. Essas falas de Paz surgiram logo após o sorteio da Copa do Brasil, um evento que aconteceu na terça-feira. Na ocasião, o dirigente comentou sobre os planos do clube paulista e os possíveis desdobramentos envolvendo a permanência ou a saída desses atletas, trazendo um panorama do que pode acontecer nos próximos passos do Corinthians.
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0: Sucesso o tempo todo. As melhores músicas tocam aqui. Sim, chegou aí no finalzinho. Tá bom, então, ó, vamos pro intervalo. Daqui a pouco eu tô de volta.
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0: 1:26.
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2: Aí a gente tá de volta com muita música. Foi rápido, né, o intervalo? Então a gente volta com tudo. Sucesso o tempo todo, na melhor rádio da cidade, com as músicas que são a sua cara.
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2: Essa música você sempre, quando pede, a gente toca.

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1: O deputado Hugo Mota, presidente da Câmara, tem atuado para tentar reaproximar o presidente Lula e o senador Davi Alcolumbre em meio a um período de tensão entre o Planalto e o Senado após a rejeição da indicação de Jorge Messias. Segundo informações de bastidores, Mota tem mantido conversas com lideranças políticas, ministros e o próprio Alcolumbre, buscando reduzir o desgaste institucional. Avalia-se que a ausência de retaliação do governo e o afastamento temporário de Alcolumbre podem abrir espaço para o diálogo.
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2: 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Mais uma canção que chega. A música aqui não para.

0: sucesso o tempo todo, com as músicas que são a sua cara. Aí, vamos pro intervalo. Daqui a pouco eu volto com muito mais pra você.
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3: Uma hora e 46 minutos.
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0: Ah, viu aí só? Eu não disse a você que era um vapt-vupt? Tamo de volta. Você está na Rádio Oriente FM.
1: Qualquer momento, a Hora Light toca música e não para mais.
0: Mais uma canção chegando. É a música que não para de tocar.

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1: Mas olha, nem tudo são flores no mundo das celebridades. E a gente tem que falar de um assunto bem sério agora. A Isis Valverde, que é uma atriz que a gente ama de paixão, revelou no fim de semana que passou por um perrengue tanto. Ela foi internada nada menos que 3 vezes este ano, em 2026, por conta de uma doença, gente. É a doença celíaca, uma condição autoimune que, infelizmente, ainda é subdiagnosticada aqui no nosso país. A Isis tem 39 anos e essa história dela acende um alerta importante para a gente ficar de olho na saúde, nos sintomas e procurar sempre um diagnóstico. É um lembrete de que, por trás do brilho e do glamour, tem gente que luta contra problemas de saúde como qualquer um de nós. E a gente manda daqui toda a força e um abraço apertado para nossa querida Isis Valverde.
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2: Sucesso o tempo todo, 24 horas com você e, claro, tocando a boa música. E a gente continua aqui com muitas canções. Essa, por exemplo, aí você vai amar, vai gostar, vai adorar, claro.
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0: ouvimos mais uma música que você adora. A boa música toca aqui, 98,3. E fechando assim mais um blocozinho musical, ó, daqui a pouco tô de volta com muito mais pra você.
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0: 2:06.
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2: Agora é só música boa, uma após a outra, criando aquela trilha sonora da nossa rotina. Sucesso o tempo todo, com a audiência disparada.
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2: Essa música todo mundo adora.

Sinta-se todos abraçados por mim. Eu sou Edson Costa, tudo bem? Tô chegando para curtir juntos com vocês essa programação que hoje está top, como todos os dias. Então aguenta aí que o seu rádio vai...

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2: A incerteza sobre o cenário externo aumentou no segundo semestre, impulsionada pelo conflito envolvendo Estados Unidos, Israel e Irã. De acordo com o Banco Central, as tensões geopolíticas elevaram os riscos globais, sobretudo pelos impactos na região do Oriente Médio e nas cadeias de suprimento, incluindo o fluxo de commodities pelo Estreito de Hormuz. Apesar disso, o Banco Central ressalta que o crescimento global ao longo de 2025 surpreendeu positivamente, mesmo em meio a incertezas sobre políticas econômicas e ao aumento de tarifas nos Estados Unidos.
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3: 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E mais uma canção chegando para encantar você que gosta de música de qualidade.

0: essa foi mais uma canção pra você. Tá na Rádio Oriente FM. Tá na boa. Bom, encerrando mais um bloco musical.
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0: 2:27.
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2: Dando play em mais um bloco com as melhores canções, especialmente aquelas selecionadas para quem está ligado em nossa frequência.
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2: Seja bem-vindo, você está na Rádio Oriente FM. E mais uma canção chegando aqui, você pedindo e a gente tocando.

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1: O Ibovespa, principal índice da Bolsa de Valores brasileira, registrou queda nesta terça-feira. O recuo é reflexo da instabilidade gerada pelas incertezas em relação a um potencial acordo de paz entre Estados Unidos e Irã. Investidores globais e do mercado nacional monitoram de perto os desdobramentos diplomáticos entre as duas potências, pois qualquer movimento nesse cenário geopolítico tem o potencial de impactar diretamente os mercados financeiros e o fluxo de capitais, gerando cautela e volatilidade nas negociações. A expectativa por clareza sobre o tema segue influenciando o desempenho das ações.
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2: 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E você pediu essa. E a gente tá tocando.

0: sucesso o tempo todo, com as músicas que são a sua cara. Fechando assim, mais um bloco musical.
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3: Duas horas e 44 minutos.
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0: Voltei, tamo de volta. Rádio Oriente FM, muita música, muito sucesso e novidade.
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0: Tá chegando mais uma canção que você vai gostar.

Oi, tô chegando pra ficar com os melhores ouvintes na melhor rádio da cidade. Eu sou o Edson Costa e a partir de agora, comandando essa belezura. Então afasta os móveis da sala pra dançar e ouvir muita música boa.

0: Na Bolsa de Valores, a Mills anunciou que os acionistas controladores firmaram um contrato para vender 50,3% da companhia à francesa Loxam SAS por R$ 16,00 por ação. Com a compra do controle, o grupo francês ficará obrigado a lançar uma oferta pública de aquisição para os acionistas minoritários da Mills, nas mesmas condições, conforme previsto na legislação e nas regras no novo mercado da B3.
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2: Sucesso o tempo todo, 24 horas com você e, claro, tocando a boa música. Essa música bailou muitos apaixonados.

0: 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Fechou? Tá terminando, né? Mais um bloco, daqui a pouco a gente volta.
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0: 3 horas e 5 minutos.
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2: Está no ar o melhor do seu dia, com as trilhas que fazem a diferença para você que está sempre conosco aqui em nossa rádio. O sucesso o tempo todo com os melhores ouvintes.
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meus queridos, eu sou Edson Costa e te faço companhia nessa rádio maravilhosa, com essa programação gostosa de se ouvir. Então aperta os cintos porque vamos decolar a partir de agora.

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1: Argentina e Uruguai esgotaram suas cotas de exportação de arroz e ovos para a União Europeia. Essa situação é resultado de um critério transitório de registro antecipado, que concentrou as vendas dos produtos desses países logo no primeiro mês de vigência do acordo. A medida teve um impacto direto nos exportadores brasileiros, que viram novos pedidos bloqueados. O esgotamento rápido das cotas vizinhas prejudica a dinâmica de mercado para outros produtores da região, como o Brasil, que agora enfrentam barreiras para acessar o mercado europeu com esses produtos, gerando preocupação no setor do agronegócio.
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2: Oriente FM e o Zap 987-630-0888. E chegando mais uma canção. Essa aí acredito que você já ouviu, mas ouviu aqui e vai ouvir de novo.

0: Você está muito bem sintonizado. Rádio Oriente FM. Ah, então chegou já a hora, né? Vamos pro intervalo. Daqui a pouco eu tô de volta.
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2: pessoal. 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

0: 3:25.
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2: Que tal a gente seguir juntinhos a partir de agora? Ó, já conto com a sua participação, tá bom? Sucesso o tempo todo, ouvindo músicas e trocando ideias.
1: Que som é este aí, hein? É o som da Hora Light.
2: Chegando mais uma canção pra você.

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1: A seleção brasileira, como você sabe, divulgou recentemente a sua lista de 26 jogadores que vão representar o país na Copa do Mundo. E dentro desse anúncio, uma das confirmações mais esperadas e comentadas é justamente a de que Neymar vai vestir a icônica camisa 10. Não é apenas uma especulação, viu? Já existem campanhas publicitárias em andamento que já estão exibindo o Ney com esse simbólico número às costas. Além disso, essa escolha, essa definição do craque como o camisa 10, acaba batendo um recorde, de acordo com as informações divulgadas. E o mais importante para a harmonia do grupo é que os outros atacantes da equipe, todos eles já concordaram com essa importante definição para a formação e o espírito do time que vai em busca do título.
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2: Acesse as redes sociais, o nosso site www.redeorientefm.com.br. Vale a pena ligar o rádio aqui na sua rádio e ouvir essa canção. A gente chega com ela agora. Canta.

0: sempre indo mais longe para ficar bem mais perto de você. 98,3. Intervalo chegando bem rapidinho, como um piscar de olhos. E voltamos com o melhor da música só para você.
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0: 3:46.
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2: Ah, e quem disse que ia demorar, né? Você pensou que ia demorar? Não, tamo de volta. Esta é a sintonia mais gostosa do seu rádio, Oriente FM.
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2: Essa é mais uma exclusiva que você só vai ouvir aqui. A gente toca agora.

Opa, tô chegando! Eu sou o Edson Costa, senhoras e senhores. Estamos juntos aqui na sua rádio. Sejam bem-vindos, meninos e meninas. Se liguem aí nas redes sociais e participem à vontade.

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1: A Polícia Federal aponta um alinhamento político entre o ex-governador do Rio de Janeiro, Cláudio Castro, e o empresário Daniel Vorcaro. As investigações indicam uma suposta proximidade que levanta questionamentos sobre a conduta de ambos. Nesta terça-feira, Cláudio Castro foi alvo de um novo mandado de busca e apreensão, como parte das diligências que apuram irregularidades. A operação reforça o foco das autoridades em esquemas de corrupção envolvendo figuras públicas e empresários. Os desdobramentos prometem novas informações à medida que as apurações avançam.
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2: Quer saber o WhatsApp da Oriente FM? 987-63-0888. Tem sucesso e novidade. Essa com certeza você já ouviu, mas está ouvindo de novo.

0: 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Chegamos ao fim de mais um programa. Até lá. 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
2: 4:28.

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3: 4h55.
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6: 4h59.
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Bom dia, irmãos e irmãs. Senhor, dormimos bastante, descansamos e estamos dispostos e dispostas para o dia que agora se inicia. Nós te agradecemos pelo sono repousante que tivemos nesta noite e queremos te dizer que durante o dia inteiro queremos estar na tua presença. Queremos enxergar-te em nossos lugares de trabalho, nas pessoas com quem cruzamos pelas ruas, nos marginalizados que encontramos. Faze que tenhamos para cada um deles e delas uma atitude digna de cristãos que carregamos conosco. Que sejamos pacientes, caridosos e caridosas com as crianças e que aprendamos a corrigir sem humilhar, a amar sem adular e a fazer aquilo que teu Filho Jesus Cristo veio fazer entre nós. Viver uma vida inteira de amor no serviço aos irmãos e às irmãs. Que todos e todas tenham um bom dia, um bom trabalho. E que o Senhor Jesus permaneça sempre em nossos corações. Glória ao Pai, ao Filho e ao Espírito.

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2: É só modão no Amanhecer Sertanejo. Bom dia pra você, excelente sexta-feira. Tamo juntos, meus amigos, aqui na Rede Oriente FM. Até as 8 da manhã, tocando só modão. Sextou, minha gente!
3: Bom dia!
2: Que bom ter você com a gente aqui na Oriente FM. Muita moda boa!

Jean e Giovanni, é modão bom demais amanhecer sertanejo. Você ligado comigo, obrigado pelo carinho, pela companhia. Deixar um abraço aqui pros amigos participando com a gente, ligados aqui no Amanhecer Sertanejo. O amigo, alô Vicente, os amigos aí do Cotovelo, Santa Maria de Itabira na audiência também. Forte abraço pra vocês, obrigado pelo carinho. Meu amigo Jubileu, em Medina, também tá na sintonia, mandando alusão aí pros amigos, sempre aí participando com a gente. Já já, mais alô.

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1: 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Na Oriente, 5:16.
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0: Muito mais música na Oriente, 5h21.
1: Bom dia
0: pra você, Samodão no Amanhecer Sertanejo. Bora pular no chão, gente. Mais alô chegando por aqui, nossa amiga Jussara, da Fazenda Pé da Ladeira, tá ligadinha também no Amanhecer Sertanejo. O amigo Deusdete tá aí preparando pro trabalho também, curtindo a programação. Obrigado, Deusdete, pela participação. Quem mais com a gente? Vamos falar com o nosso amigo Jubileu, lá de Medina, falando com a gente. Bom dia, Jubileu.
2: Bom dia, Marco. Bom dia, Darlan. Bom dia, Fernando Henrique. Bom dia, Jorge. Para todos os amigos que estão na escuta, e uma boa sexta-feira, seja abençoada. Sextou! Vamos que vamos para a luta. Na Lagoa do Guedo.
0: Certo.
2: Comecinho do Bruno, Tabatinga. Supareceu os primos. Lagoa do Guedo e de novo, Figueira Luta. A todos aí, um bom dia a todos. Seja muito abençoado por Deus. Uma boa sexta-feira.
0: Valeu, Jubileu.
2: Dentro das 12h20 que o Radinho tá comendo de concha.
0: Opa, você não brinca não, hein? Bom dia pra você, obrigado pela participação. Deixando abraço também para os nossos amigos aí na sintonia. A Ritinha também tá com a gente, os amigos de Santo Antônio do Rio Abaixo, participando aqui no Amanhecer Sertanejo. Obrigado pela companhia, pela participação. E alô também pros amigos. Alô, Dieguinho, também o seu Zu na Fazenda Formosa, ligados aqui no Amanhecer Sertanejo. Bom dia pra vocês. Vamos de moda boa da Oriente, 5h23 agora.

0: Zezé de Camargo e Luciano.
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0: Só botão bom demais no Amanhecer Sertanejo.
2: Bom dia!
0: Vamos falar com os amigos participando com a gente. Bom dia, bom dia. Quem vai falar com a gente é o nosso amigo João. Tá aí na vila ouvindo a gente, participando aqui no programa. João, fala comigo.
3: É, eu queria pedir uma música. Eu sou João de Sotico. Queria pedir uma música com o Teodoro Sampaio. Água no Leite. Ofereço pro meu amigo Antônio, lá do Ar da Vila. Todos os meus conhecidos Santa Maria e todos os meus conhecidos Passabem. E para todos vocês da rádio aí, viu, Tião? Fique com Deus.
0: Um abraço, João. Obrigado pela participação. Bom dia para você. 5h31.

0: um bom demais na Oriente, é Gino e Gino, ela chorou de amor. Já já mais alô pra você participando do Amanhecer Sertanejo.
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0: Oriente FM. Oriente 5:38.
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7: 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Bom ter você com a gente na Oriente, 5h43, Samodão no Amanhecer Sertanejo. Mais alô chegando por aqui, mandando abraço pros amigos aí na sintonia. Cida Vascaína, tá em Belo Horizonte, ligadinha, ouvindo Amanhecer Sertanejo. Bom dia, Cida! Quem mais com a gente também? Nossa amiga Milsa Viana e família em Pedra Azul, também sempre na audiência. Obrigado pela participação. E abraços, Ivone, Santa Maria de Itabira, ligadinha também no programa. Obrigado, Ivone, pela participação. Abraço também aqui participando com a gente, a Fernanda do Cerro, também participando aqui no programa, mandando um alusão especial aí pra sua mãe, pro seu pai, também pro seu irmão, seu esposo, toda a família aí na sintonia, ouvindo a gente, participando aqui no Amanhecer Sertanejo. Bom dia, Fernanda e toda a família. Obrigado pela companhia. 5h44. Sérgio Silva.

0: Eita, modão, bom demais amanhecer sertanejo. Trio Parada Dura e Marília Mendonça. Já já mais moda boa, já já mais alô pra você participando com a gente.
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0: Na Oriente, agora 6 horas.
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4: O anjo do Senhor anunciou a Maria, e ela concebeu do Espírito Santo. Ave Maria, cheia de graça, o Senhor é convosco. Bendita sois vós entre as mulheres, e bendito é o fruto do vosso ventre, Jesus. Santa Maria, Mãe de Deus, rogai por nós, pecadores, agora e na hora de nossa morte. Amém. Eis aqui a serva do Senhor, faça-se em mim segundo a vossa palavra. Ave Maria, cheia de graça, o Senhor é convosco. Bendita sois vós entre as mulheres, e bendito é o fruto do vosso ventre, Jesus. Santa Maria, Mãe de Deus, rogai por nós, pecadores, agora e na hora de nossa morte. Amém. E o Verbo Divino se fez carne e habitou entre nós. Ave Maria, cheia de graça, o Senhor é convosco. Bendita sois vós entre as mulheres, e bendito é o fruto do vosso ventre, Jesus. Santa Maria, Mãe de Deus, rogai por nós, pecadores, agora e na hora de nossa morte. Amém. Rogai por nós, Santa Mãe de Deus, para que sejamos dignos das promessas de Cristo. Oremos. Infundi, Senhor, como vos pedimos, a vossa graça em nossas almas, para que nós, que pela anunciação do anjo, vimos ao conhecimento da encarnação de Jesus Cristo, vosso Filho, por sua paixão e morte, sejamos conduzidos à glória da ressurreição, pelo mesmo Cristo, Senhor nosso. Amém.
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0: As festas litúrgicas da igreja são uma grande catequese para todos nós. Começa no Advento. Advento são 4 semanas preparatórias para o Natal. Aí vem o nascimento de Jesus, que nasceu no meio dos pobres, sem nenhuma regalia, veio trazer para nós a salvação. Aí o Natal celebra a chegada de Cristo. Depois vem o batismo de Jesus. Depois vem a chegada dos reis magos. Até os pagãos reconhecem que Jesus é Deus. Abrindo seus cofres, trouxeram para eles presentes, ouro, incenso e mirra. Reconheceram que Jesus é grande e Deus conosco. Aí vem o tempo da quaresma. Começa na quarta-feira de cinza, lembrando que nós somos pecadores e que queremos o perdão de Deus. A quaresma com 40 dias, preparando-nos para a Páscoa e ressurreição, para a Semana Santa. A quaresma é tempo de oração, de penitência, de ajudar os outros. É tempo de purificar nossa alma em Jesus Cristo e na Santíssima Trindade, na nossa igreja. É tempo de voltar-se para a igreja, lembrar que Deus é misericordioso. Aí vem a ascensão de Jesus aos céus, subida de Jesus aos céus, vem Pentecostes, né? Aí vem um tempo comum, vai até novembro, celebrando Jesus ressuscitado. Jesus glorioso que morreu por nós, derramou seu sangue por nós. Cremos em Jesus Cristo ontem, hoje e sempre, como os primeiros cristãos. Os primeiros cristãos, você vai ser condenado ao fogo ali, olha a fogueira. Pois é, a fogueira acaba o fogo, mas o inferno não. Então, eles não tinham medo de morrer pelo Cristo, não. E esses primeiros cristãos, primeiros mártires, foram verdadeiros heróis, verdadeiras pessoas que amava Jesus, dava vida por Jesus, tinha uma fé verdadeira, não é fé mais ou menos não. Então, a liturgia católica vai nos catequizando. Cada domingo vem a missa com um evangelho diferente para nos catequizar. Termina o ano litúrgico com a festa de Cristo Rei. Ele é o Rei do Universo, Ele é todo poderoso, Ele veio trazer para nós a salvação e assim por diante. E nós, crendo em Jesus, purificando nossa alma, evitando o pecado, vamos nos aproximando da salvação. Nós não merecemos, mas Ele quer trazer para nós a salvação.
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4: Oriente 6:04.
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4: Muito bem, na Oriente, agora 6:09. Bom dia pra você, bom fim de semana. Sextou, meus amigos. Que maravilha. Mais alô chegando por aqui, abraçando os amigos participando do Amanhecer Sertanejo. Alô, alô, tem alô, nossos amigos aí na sintonia. Bom dia, Fabiana. Fabiana da Fazenda Pedra do Modesto, mandando um abração especial aí pra filha Emily, a Priscila, todos aqui de Pedra Azul também na sintonia. Obrigado pela participação, Fabiana, e toda a família aí na audiência. Bom dia.

0: Roberta Miranda na Oriente, sucesso o tempo todo.
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0: Só modão bom demais no Amanhecer Sertanejo.
3: Bom dia.
0: Vamos falar com a dona Bena, que tá ligadinha também no Amanhecer Sertanejo, participando aqui com a gente. Oi, dona Bena, bom dia.
4: E Marcos, parece que você é maluco. Para meu esposo, para a Gisele, para a Viela, Diogo, Luciana, Valentina, Maria Isabel, Maria Vitória, para a Jorge, família, Rosário, meu progresso, Lourenço, o possível, toca com a música para mim, com Henrique e Juliano, qualquer uma, fica com Deus, tenha um bom dia.
0: Bom dia, dona Bena, obrigado pela participação, os amigos da Estiva e sempre na audiência, 6h16 agora.

0: Eita, modão bom demais. Tairone na Oriente, sucesso o tempo todo. Já já mais modão, mais alô pra você participando com a gente.
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0: Oriente 6h23.
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0: mais música no seu rádio. Bom dia pra você na Oriente, 6h26 agora.
1: Bom dia!
0: Mais alô, mais abraços pros amigos participando com a gente, quem tá falando com a gente. Alô, Pedro, em General Dutra, os amigos de Medina, também sempre na audiência com a gente. Manu Freitas, tá em Pratinha, no sul de Minas, mandando aquele alusão especial aí pro seu pai, Manuel, pra sua mãe Meire, aí no Araçagi, ligados aqui no Amanhecer Sertanejo. Bom dia pra vocês, de Paulo e Paulino.

0: Eduardo Costa e os 10 mandamentos do amor.
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0: Sabadão, bom demais, amanhecer sertanejo.
2: Bom dia!
0: Abraçamos os amigos, bom dia, Nilde, em Divisa Alegre, com toda a família, sempre na audiência com a gente. Oi, Coquinha, bom dia, fala comigo, minha amiga.
3: Bom dia, DJ Cabeça.
0: Bom dia.
3: Vamos, menino.
0: Vamos que vamos.
3: Já amanheceu e tá chovendo, tá neblinando.
0: Eita,
3: tá
0: bom demais.
3: Deus abençoe seu, sua sexta-feira e sua de Daphne.
0: Amém.
3: Eu queria que você mandasse a música do carpinteiro aí.
0: Eita.
3: Pra mim, pra você, Daphne, Alain, sua esposa, Dona Sônia, Zé Carmen, irmã Branca. E todos os ouvintes da Rádio Oriente. Rádio Oriente, sucesso o tempo todo.
0: Valeu, amiga Coquinha. Bom dia pra você.

0: Sucesso na Oriente, Henrique Gabriel, Marília Tavares. Só modão do Amanhecer Sertanejo. Daqui a pouquinho mais alô, mais abraços pra você participando com a gente.
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0: Agora 6h41.
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2: Vamos à carta de agradecimento. Hoje é mais uma pessoa que está feliz e de bem com a vida, depois que procurou o mestre Manuel de Ogum. Através do dom espiritual e a fé, essa pessoa fala através de sua carta a mudança que teve em sua vida.

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Na sua carta, ela diz: espero que minha história sirva de exemplo para muitas mulheres. Mestre Manuel, tive filhos gêmeos, mas um deles morreu. Foi um choque para mim. Perdi a vontade de viver. Com o tempo, meu outro menino foi crescendo, mas me dava muito trabalho, vivia doente. Minha tia, então, pediu para que eu procurasse o Senhor. Comecei a fazer as orações diariamente. Percebi que o meu interior melhorou muito e que meu outro menino estava mais calmo e com saúde. Hoje estamos muito felizes e o meu filho está muito bem. Obrigada, mestre.

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4: Você está ouvindo o programa de autoajuda espiritual Sua Vida e Seus Caminhos com o mestre Manuel de Ogum, que vem transformando a vida de muitas pessoas que procuraram o mestre Manuel. Vamos agora aos depoimentos e testemunhos de pessoas que procuraram o mestre Manuel para resolver seus problemas espirituais, que hoje se encontram felizes por ter conseguido alcançar a graça e resolver totalmente os seus problemas espirituais.
5: Meu nome é Ângelo, moro em Rio, que dá um testemunho, Manuel de Ogum. Minha fazenda tinha um problema que um familiar colocou, meu gato estava morrendo, tinha morrido dor de cabeça. Eu escutei no rádio o problema, vim aqui e ele resolveu o problema, nunca morreu mais nem uma cabeça, cara. Graças a ele e Deus, cara. Quem desmanchou a feitiça está tudo feita, sou o Manuel de Ogum. Eu agradeço ao mestre Manuel e meu gato nunca morreu mais depois que vim aqui.
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0: Vamos agora à carta do ouvinte. Você conta seus problemas, o mestre Manuel de Ogum te ajuda a resolver.

0: Mestre Manuel, como reconquisto um grande amor? Estamos separados por causa de fofocas de amigos. Assinado Melissa, moradora do município de Itaberaba, na Bahia.
1: Através de suas análises em jogos de búzios e cartas de tarô, o Mestre Manuel revela a solução.
2: E o melhor caminho a seguir?
0: O Mestre Manuel responde. Xiii, Melissa, não vai ser fácil. Se as fofocas começaram com algo de verdade, como uma traição, por exemplo, a coisa fica ainda mais complicada. Isso porque são poucos os homens que perdoam a mulher depois de serem traídos. Ainda mais quando os amigos dele estão comentando a situação. Seja qual for o caso, a melhor seria conversar com ele e esclarecer esses boatos. É a melhor maneira. Agora, se ele não quiser te ouvir, pode ser o momento de partir para o plano B. Esquecer esse cara e seguir em frente.
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0: Vamos acreditar em Deus, tá certo? Mas lembre-se que Deus me deu o dom, me preparou para isso. Preparou o mestre Manuel de Ogum, o homem enviado por Deus para ajudar cada um, a cada um daqueles que estão cansados, que vem enfrentando problemas, que vem sendo vítimas dos espíritos malignos, obsessores, que traz vícios de bebidas, de drogas, de jogos. É com você mesmo que eu tô falando. Você quer se libertar? Você quer libertar seu filho que vive no mundo das drogas, do alcoolismo? Traga o problema. Não pode vir? Entre em contato comigo, fale comigo. Através do WhatsApp, a gente faz as consultas. O primeiro passo, meu amigo, minha amiga, para resolver um problema é você fazer uma consulta espiritual. Depois da consulta, eu vou dar o diagnóstico, o que está se passando, o que tem de errado, e você vai tirar suas dúvidas, vai saber o porquê, ok? Funciona assim, dessa forma, dessa maneira, tá certo? Eu aconselho você que tenta, trabalha, rala noite e dia, mas você não vai para frente, você nem consegue pagar, não está nem conseguindo pagar suas contas, suas dívidas. Cuidado com isso, viu? Isso é um problema sério, é um problema que você precisa de tratamentos espirituais, cuidados, orientações, soluções. E aí, meu amigo, você, em situações como essa, não pode procurar qualquer aventureiro por aí, qualquer pessoa por aí, não. Você tem que procurar um profissional conhecido, que tem força, que tem experiência, que tem a sabedoria, o conhecimento, o saber. Pense nisso.
1: 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Vamos prosseguindo com o programa Sua Vida e Seus Caminhos, com o mestre Manuel de Ogum. Com seu conhecimento, resolve qualquer problema espiritual. Ouviremos agora outra carta de agradecimento.
2: Hoje a ouvinte nos escreve lá da cidade de São João da Água Limpa, no estado de Goiás. O nome dela é Cleidiane Ribeiro. Na sua carta ela diz: há 5 anos eu bebia muito e me prostituía. Bebia tanto que chegava a ficar 2 dias de ressaca sem poder levantar da cama. Eu estava cansada daquela vida e pedi ao mestre Manuel que me livrasse daquele vício. Um dia tomei uma cerveja e passei mal. Depois disso, nunca mais tive vontade de beber. Hoje tenho outro trabalho e, graças a Deus, estou totalmente recuperada daquele vício.

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2: Que coisa boa, que coisa maravilhosa. Graças a Deus, estamos finalizando o nosso programa de hoje. Eu espero ter agradado você, amigo ouvinte. Eu quero dizer a você que não baixe a cabeça, não desista, insista, mas não deixe as forças do mal, as energias negativas, as pessoas invejosas destruir a tua vida, a tua felicidade, tirar até mesmo a tua paz. É, eu estou aqui, meu irmão, minha irmã. Se de algo você precisar, você necessitar de ajuda espiritual, de falar com quem entende do campo espiritual, fale

hoje mesmo. Não deixa para amanhã não, mande sua mensagem agora no WhatsApp, converse comigo, eu vou te atender. Fale com o mestre dos mestres, Mestre Manuel de Ogum, este seu amigo que está falando aqui. Vamos finalizar o programa de hoje com a oração à Nossa Senhora das Graças. E que nesse dia de hoje você receba uma graça através da tua fé, através do teu pensamento positivo que você vai pensar aí agora. Você vai pensar, certo? Minha Nossa Senhora, eu vou receber uma graça, eu vou alcançar um objetivo que eu tanto estou buscando, uma situação que eu quero resolver. As palavras do Mestre Manuel hoje tocou em meu coração, eu senti arrepios, eu senti que os cabelos da minha cabeça arrepiou tudo, me deu vontade de eu falar com o Mestre. Não tenha vergonha não, não tenha medo não, fale comigo agora, tá? Fique todos em paz.

Oração a Nossa Senhora das Graças. Nossa Senhora das Graças, fazei com que esses raios luminosos que irradiam de vossas mãos virginais iluminem minha inteligência para melhor conhecer o bem e preencher meu coração com vivos sentimentos de fé, esperança e caridade. Vós sabeis quais as graças que são mais necessárias para nós, mas eu vos peço com todo o fervor da minha alma, Jesus e Todo-Poderoso, e vós sois a mãe dele. Por isto, Nossa Senhora das Graças, confio e espere alcançar o que vos peço. Amém.

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4: 7:07.
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12: Sexta-feira, 29 de maio, tudo bem com você? Eu sou Vitória Vieira e esse é o Café Express. Obrigada pela companhia.
13: Eu sou Evandro, confira só as primeiras manchetes de hoje.
12: Fiocruz apresenta pesquisa abrangente sobre a saúde dos idosos no país.
13: Senado aprova projeto que cria política para estudantes superdotados.
12: Mais de 500 mil de pessoas bloquearam acesso a sites de apostas.
13: A ação da Marco Polo sobe até 3% com mudança do programa Move Brasil.
12: fundo imobiliário vende participação em shopping e revisa guidance de dividendos. A Fiocruz e a UFMG divulgaram a terceira edição do estudo longitudinal da saúde dos idosos, uma das maiores pesquisas sobre o envelhecimento no país. O levantamento disponibilizará cerca de 100 indicadores sobre saúde e condições de vida da população com mais de 60 anos. Os dados mostram que fatores urbanos e sociais influenciam fortemente a qualidade de vida dos idosos. Entre os destaques, 42% dos idosos urbanos têm medo de cair devido às más condições das calçadas e vias públicas. Índice maior entre mulheres e pessoas acima de 80 anos.
13: O Senado aprovou o projeto de lei que cria a Política Nacional de Estudantes com Altas Habilidades e Superdotação. A proposta agora segue para a sanção presidencial. A medida busca garantir atendimento educacional especializado para alunos com elevado potencial intelectual e alta capacidade de aprendizagem. Entre as ações previstas estão aceleração de estudos, agrupamento de estudantes com interesses semelhantes e acesso a programas de aprofundamento curricular. O texto também prevê a criação de centros de referência em parceria com estados e municípios. Os recursos para a implementação poderão vir do Fundo Social do Pré-Sal, das apostas esportivas, do Salário Educação destinado ao Fundeb e de verbas públicas do Programa de Aceleração do Crescimento, o PAC.
12: Mais de 574 mil pessoas já utilizaram a plataforma centralizada de autoexclusão do governo federal para bloquear o próprio acesso a sites de apostas autorizados no Brasil. Segundo o Ministério da Saúde, 41% dos usuários relataram perda de controle sobre jogo ou impactos na saúde mental como principal motivo para essa decisão. Problemas como segurança de dados e dificuldades financeiras também aparecem entre as razões mais citadas. Criado em dezembro do ano passado, o sistema permite bloquear todas as contas vinculadas ao CPF com um único pedido.
13: As notícias do mercado financeiro agora no Café Express.
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13: As ações da Marco Polo POMO4 operam entre as maiores do Ibovespa após o governo ampliar o prazo de financiamento no programa Move Brasil. POMO4 terminou com avanço de 0,97% a R$ 6,22. O Conselho Monetário Nacional aprovou a ampliação do prazo de financiamento do programa Move Brasil para a renovação de ônibus e micro-ônibus usados no transporte coletivo de passageiros, de 60 meses para 120 meses. Em nota, o Ministério da Fazenda afirmou que a mudança equipara as condições de financiamento para o setor àquelas já oferecidas para transportadores autônomos e cooperativas de transporte de cargas.
12: O fundo imobiliário HSI Malls concluiu o desinvestimento parcial no shopping Pátio Maceió, em Alagoas, em uma transação que deve gerar lucro total de R$ 110,7 milhões, o equivalente a R$ 5,19 por cota. Com a liquidação da primeira etapa da venda, o HSML11 recebeu 131 milhões à vista e reconheceu ganho de capital de R$ 62 milhões ou R$ 2,93 por cota.
13: Outras notícias em instantes no Café Express.
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1: 7:16.
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0: Muito bem, na Oriente, agora 7h19. Bom dia pra você!
1: Bom dia!
0: Amanhecer sertanejo no seu rádio, só modão no seu fim de semana, aqui na Rede Oriente FM, abraçando os amigos aí na sintonia, ouvindo a gente, participando aqui no programa também, deixando o nosso abraço à nossa amiga Margarete em Pedra Azul, participando com a gente. Obrigado, Margarete, pela participação. Abraçando também os amigos aí de Ferros, nossa amiga Edmar, tá ligadinha também no programa. Obrigado, Edmar, pela participação, pedindo aqui um sucesso do Zezé de Camargo e Luciano, e a gente toca aí pra você, sempre aí na sintonia com a gente. Bom dia também pra Dona Tereza, o Gildásio em Pedra Azul também tá na sintonia no Novo Progresso. Bom dia, 7h20, Zezé de Camargo e Luciano.

Zé Neto e Cristiano, Pátio do Posto. Só modão bom demais, amanhecer sertanejo. Que bom ter a sua companhia nessa manhã maravilhosa de sexta-feira. Sextou, meus amigos, 29 de maio. Deixando um abraço aqui para os amigos. Bom dia, Ivone, em Santa Maria de Itabira, tá ligadinha também com a gente. Alô, Ian, também. João Molevade também tá na sintonia. Obrigado pela companhia, pela participação. Ed Brito e Samuel.

Anitta, João Bosco e Vinícius. Chora Me Liga, só modão. Pra você ligado no Amanhecer Sertanejo, já já tem mais. E o seu alô também.

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2: Oriente 7:36.
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0: chegando!
1: Bom dia
0: pra você, 7h40 na Oriente, mais alô chegando por aqui, nossa amiga Mara Lúcia, os amigos da comunidade Tamanduá também na sintonia, participando aí com a gente. Bom dia, Nice, os amigos de Jacutinga, Medina também com a gente, os amigos aí do Baú Simão, alô Santa Maria de Itabira, sempre na audiência também. Nosso abraço também, nossa amiga Alexandra da Fazenda José dos Santos, mandando alusão pro seu esposo Rosilvan, pras filhas Luara, Rosiele, pra mãe Luciana, o pai Vanderlei, também pro irmão Júnior, a cunhada Silvana, a amiga Natália e toda a família ligados aqui com a gente. Bom dia pra vocês! Olha.

0: Israel e Rodolfo e Ana Castela na Oriente. Sucesso o tempo todo. Bom dia.
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0: Tão bom demais amanhecer sertanejo. Os amigos aí na sintonia participando com a gente. Bom dia, dona Ana Maria e da comunidade Tombo. Tá ligadinha ouvindo a gente pela internet, mandando alusão aí pros amigos, pras amigas aí na sintonia ouvindo a gente. Obrigado pela participação, dona Ana. Bom dia pra senhora. Quem mais com a gente também participando com a gente? Dona Carminha do Lajeiro Pedreiro, está em Belo Horizonte, mandando alusão aí pros amigos. Quem mais também com a gente? A Neuza Magalhães de Morro do Pilar, também na sintonia. Bom dia. 13 faltando pras 8. Gustavo Lima.

0: Matheus e Cauã e Bruno e Marrone.
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0: Só mandar um bom dia mais Amanhecer Sertanejo. Bom dia, Sônia, ligada também com a gente, participando aqui no programa. Um abraço também para participando aqui no programa. Nosso amigo Juliano, na Fazenda Ginete, tá mandando uma alusão especial aí para o seu pai Jorge Gonçalves, lá na Fazenda Nova Serrana, para a mãe Marineide, também para o irmão Gleiciano, na Fazenda Queimada Preta, para as irmãs a Milena, a Leila, o cunhado Marcílio, os amigos da Gissara, sempre na audiência também. Bom dia para vocês. 6 faltando agora para as 8.

Música aqui da Oriente, Henrique Juliano, mais amor e menos drama, finalizando muito bem o Amanhecer Sertanejo, agradecendo o seu carinho, a sua companhia, mas antes de deixar um alusão para Eliette e família em Cachoeira de Pajeú, tá sempre ligada também com a gente, na sequência, Bom Dia Oriente.

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1: Oriente, 8 horas.
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5: Olá, eu sou Evandro e este é o Café Express, sua dose diária de cafeína com notícias.
6: E eu sou Vitória Vieira. Vamos às manchetes.
5: Desemprego chega a 5,8% no trimestre encerrado em abril, diz IBGE.
6: Lula diz que Brasil seria melhor sem mentiras.
5: Dores menstruais tiram as aulas de 4 em cada 10 alunas no país.
6: Braskem ainda é alto risco e potencial da ação aumentou, diz Citi.
5: Salesforce supera em lucro a receita no primeiro trimestre fiscal, mas decepciona em pedidos. A taxa de desemprego no Brasil ficou em 5,8% no trimestre encerrado em abril de 2026, segundo dados do IBGE. O índice representa alta de 0,4 ponto percentual em relação ao trimestre anterior, mas queda de 0,8 ponto percentual na comparação com o mesmo período de 2025. Cerca de 6,3 milhões de brasileiros estavam em busca de trabalho, sem conseguir ocupação. Aumento de 471 mil pessoas frente ao trimestre encerrado em março. A pesquisa também apontou que a população ocupada somou 102,3 milhões de pessoas, um recuo de 0,3% em relação ao trimestre anterior.
6: O presidente Lula afirmou durante a entrega de moradias do programa Minha Casa Minha Vida em Manaus que o Brasil poderia estar em uma situação melhor se a população não tivesse sido influenciada por mentiras durante o período eleitoral. Ele defendeu que eleitores tenham mais maturidade para distinguir informações verdadeiras de falsas e criticou políticos que, segundo ele, não têm compromisso com a população mais pobre. Lula também alertou para o uso da desinformação e da inteligência artificial nas redes sociais. O evento contou com a entrega de mais de 500 moradias no residencial Morar Melhor, com investimento de mais de 92 milhões, beneficiando cerca de 2 mil pessoas.
5: Pesquisa do Instituto Alana, em parceria com o Instituto Equidade.info, revelou que 6 em cada 10 estudantes dos ensinos fundamental e médio que menstruam sofrem com cólicas moderadas ou fortes, prejudicando a rotina escolar e exigindo medicação. Além disso, 37,1% das alunas faltam às aulas mensalmente devido a dores menstruais. O levantamento ouviu estudantes, professores e gestores de redes públicas e privadas de todo o país. Entre os principais sintomas apontados estão cólicas, cansaço, dores no corpo, dores de cabeça e desconfortos abdominais. Vergonha, medo de vazamentos e a falta de acesso a banheiros e produtos de higiene também apareceram como fatores que dificultam a permanência das estudantes na escola.
6: Vamos com as notícias do mercado financeiro.
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6: O CIT elevou o preço-alvo das ações da Braskem de R$10 para R$14, reais, mas manteve a recomendação neutra e a classificação de alto risco para os papéis da petroquímica. Segundo o banco, a revisão ocorreu após a atualização do modelo da companhia com os dados operacionais do primeiro trimestre, além de novas estimativas macroeconômicas e de spreads petroquímicos. O banco afirmou que a elevação do preço reflete principalmente uma projeção maior de EBITDA para 2026, sobretudo no segundo trimestre, diante da recente alta de preços e spreads petroquímicos.
5: A Salesforce SSFO34 registrou um lucro líquido de 2,11 bilhões de dólares no primeiro trimestre fiscal de 2027, de acordo com o relatório divulgado. Ajustado, o lucro por ação foi de 3,88 dólares, uma alta de 50% na comparação com o mesmo período do ano anterior e bem acima do estimado pelos analistas da FactSet, que foi de 3,13 dólares. Já a receita teve saldo anual de 13% a 11,13 bilhões de dólares, também superando as expectativas da FactSet de 11,05 bilhões de dólares. Os resultados se referem ao período de 3 meses encerrado em 30 de abril de 2026.
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6: Uma pausa rapidinha, voltamos já já.
5: Este é o Café Express aqui na Rádio Oriente FM 98,3. 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
1: Oriente, agora 8h10.
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1: Oriente FM. Oriente 8h13.
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1: Opa! Vamos juntos na ZYX532, Rádio Oriente FM 98,3. Sucesso o tempo todo, emissora do Grupo Valdir Rocha de Comunicação. Estamos chegando por aqui para lhe fazer companhia no seu fim de semana com muita música boa.
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1: Vamos lá, meus amigos, com mais um Bom Dia Oriente no seu rádio na sua manhã de sexta-feira, 29 de maio, sexto. Que maravilha, bom demais ter você com a gente aqui na Oriente FM. Vamos juntos com mais sucesso, você participando com a gente no nosso telefone e o WhatsApp 33 99700 99956-6596. Nosso Instagram é o @RedeOrienteFM. Bom dia pra você, boa sexta-feira, bom fim de semana. Estamos aqui com as graças do nosso poderoso bom Deus, com mais uma super programação no seu rádio. Começando muito bem, trazendo pra você as previsões astrológicas desta sexta-feira.
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7: Sexta-feira maravilhosa pra todos vocês. Bom fim de semana. Vamos às previsões para o seu horóscopo. Áries, Touro e Gêmeos.
11: Áries, de 21/3 a 20/4.
13: Oi, oi, oi. Bom final de semana, ariano. Ótima sexta. O céu, ele pede aí coragem para que você se posicione. Se quiser ser bem sucedido, sucedida, você precisa de duas coisas. A primeira é saber o que realmente deseja e a segunda é agir com coragem, hein? Hoje sua cor é amarelo, 55, número da sorte.
11: Touro, de 21/4 a 20/5.
7: Pra você que pertence ao signo de Touro, boa sexta-feira para você também. Você passa por tomadas de decisões muito difíceis. Isso porque está sendo levado a agir com sabedoria, o que torna necessário ser o seu próprio juiz. O discernimento é essencial para que você tome uma decisão profunda em família ou em relação a um imóvel. Desapegar é difícil mesmo, porém a melhor alternativa é essa. Busque a sua paz. Número 11 para hoje, azul é a cor.
11: Gêmeos, de 21/5 a 21/6.
13: Pois, Gêmeos, você tem aí a oportunidade de expressar o que pensa, porém, isso desfavorece algumas pessoas do seu convívio. É preciso saber falar, porque a força do verbo tem poder. Hoje sua cor é roxa, número da sorte 9.
7: Já já para você de Câncer, Leão e Virgem.
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1: Na Oriente, 8h16. A gente começa muito bem no Clima da Expo Agro 2026 em Pedra Azul. Xande Avião.

0: Santana e Léo Foguete, dona! Só sucesso no Bom Dia Oriente!
1: Quem gostou?
0: 8h24, mais horóscopo.
2: 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Câncer, de 22/6 a 22/7.
3: Ótima sexta-feira para você do signo de Câncer. O universo vem exigindo de você outro tipo de postura financeira. A necessidade de quebrar uma estrutura para reconstruir uma nova vem sendo o seu grande desafio. E para isso, porém, é preciso quebrar crenças que vêm limitando o seu desenvolvimento. O céu vai exigir uma postura ética e sábia para lidar com o seu dinheiro. Azul também é a cor para hoje. Número da sorte é 14.
2: Leão, de 23/7 a 22/8.
4: Ótima sexta, leonino, leonina. Você pode se sentir aí mais irritado, irritada, ansioso, ansiosa. Por isso vai ser necessário se posicionar com sabedoria diante de uma situação ou de uma pessoa aí que está impedindo o seu desenvolvimento. Tudo isso aí é relativo porque ninguém é capaz de fazer tudo sozinho. Hoje sua cor é branco. Número da sorte 32.
2: Virgem, de 23/8 a 22/9.
3: Virgem, podemos aqui discutir o que é justo ou injusto na sua jornada, porém isso vai te levar a lugar nenhum. É preciso entender o que está disponível em suas mãos e, a partir de um novo campo de visão, saber que você será capaz de se desprender dos seus medos mais profundos para a sua vida seguir o fluxo. É sobre isso. Este é o céu. 31 é o número, preto é a cor para hoje.
4: E daqui a pouquinho, Libra, Escorpião e Sagitário.
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0: Tem alô, tem abraço no Bom Dia Oriente. Gleiciano tá na sintonia também com a gente. Os amigos da Fazenda em Mada Preta. Obrigado, obrigado, Gleiciano. Obrigado pela participação. Mandando alusão aí pro irmão Juliano. Também a cunhada Fabiana na Fazenda Ginete. Pro seu pai, a sua mãe aí na Nova Serrano. Jorge, a Marineide, tá aí ouvindo a gente. As irmãs Milena, Leiliana. Também o cunhado Marcílio. As sobrinhas, a sobrinha Marielle. E também a Emily, aí nas Jissaras. Participando aqui com a gente, o Gleiciano da Fazenda Queimada Preta. Obrigado, Gleiciano, pela participação. Bom dia para você. Quem tá com a gente também, o nosso amigo Fábio, participando também aqui no Bom Dia Oriente. Obrigado, Fábio, pela companhia. A Oriente, muito mais música. 8h26.
6: Vamos baixo, moço. Bora cantar, ó. Tamo junto, hein?

0: Henrique e Juliano na Oriente FM, fechando nossa primeira sequência no Bom Dia Oriente. Ainda por aqui, Ana Castela, teve ainda Toque 10. Muita mais música já já pra você aqui no Bom Dia Oriente, e o seu alô também. 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Agora tem mais horóscopo.
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2: Vamos então agora, Libra, Escorpião, Sagitário, começando com você que é de Libra. Boa sexta-feira. É a sua determinação, Libriano, e o seu foco que vão te ajudar a transitar por um obstáculo. Os seus projetos, eles precisam ser encarados com coragem e preocupação zero em relação a pessoas que não te apoiam, hein? Você tem que aprender a dizer não. Hoje sua cor é verde claro, o número da sorte 2.
1: Escorpião, de 23/10 a 22/11.
3: Escorpião, a determinação de uma pessoa que faz parte da sua vida a leva a tomar uma decisão profunda e complexa. Isso pode gerar vitórias ou derrotas. O que vai contar com o triunfo é o que está por trás destas decisões, porque o céu está cobrando justiça e ética. Tudo isso vai levar você a questionar a sua própria vida, mas ainda que isso seja necessário. O número da sorte é o número 6, verde, é a cor para hoje.
1: Sagitário, de 23/11 a 21/12.
2: Oi, oi, oi, Sagitário. Quebrar crenças é um processo doloroso e desafiador, porém, é possível e extremamente necessário aí para o desenvolvimento. Por isso, reveja sua conduta em relação a algumas pessoas do teu convívio. Para essa sexta, sua cor é vermelho, número da sorte 19.
3: Já já para você de Capricórnio, Aquário e Peixes.
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0: 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Agora 8h38.
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3: Com você de Capricórnio, ótima sexta-feira. A depender da sua situação com recursos compartilhados, a melhor alternativa é seguir sozinho, sem a ajuda de ninguém. Cada caso é um caso. Contudo, uma definição financeira é de extrema importância para que a sua vida ganhe movimento e fluidez. Reveja o que precisa ser desapegado. Cor goiaba para hoje. Número da sorte é número 1.
1: De 21/1 a 18/2.
2: Aquariano, aquariana, ótima sexta, bom final de semana. É nítido que uma pessoa rivaliza com você ou que você não goste dessa pessoa. Vocês pensam aí de uma forma totalmente diferente ou cada um está enxergando a situação de um ponto de vista diferente. É um céu tenso que pode ativar brigas e também situações nas quais você deve se preservar. Hoje o seu número da sorte é o 9 e a sua cor é cinza.
1: Peixes, de 19/2 a 20/3.
3: Peixes, é preciso identificar o que está acontecendo no seu trabalho. Existe algum tipo de rivalidade, de competição que não são mais saudáveis. E essa experiência vai colocar você na linha de frente para que você resolva tudo o quanto antes. É um tema que vai trazer definições fortes e uma mudança para todos os envolvidos. Violeta é a cor para hoje, 13 é o número da sorte.
2: E assim finalizamos então as previsões para essa sexta-feira maravilhosa.
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0: Muito bem, na Oriente, 8h44. Bom dia para você, bom fim de semana. Mais alô chegando no programa. Nossa amiga Eliette e família em Cachoeira de Pajeú também participando com a gente. Bom dia, Carlito Bispo, em Pedra Azul. Tá na sintonia também a Nevinha e família em Águas Vermelhas. Também ouvindo a gente, Priscila Sena.

0: Henrique na Oriente.
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0: Bom dia pra você, mais alô chegando por aqui, abraçando os amigos aí na sintonia. Bom dia aí pra nossa amiga Alexandra da comunidade José dos Santos, mandando um alusão aí pro marido Rosivan, pras filhas a Luara, também a Rosiele participando aqui com a gente, a mãe Luciana, seu pai Vanderlei, o irmão Júnior, toda a família, mandando também pra tia Eva e o tio Antônio da Fazenda Tanque, também tá na sintonia. Bom dia!

0: gente, Ícaro e Gilmar Voltável. Passou por aqui também Rodrigo Silva. Muita música já já pra você. Ligado com a gente no Bom Dia Oriente. Agora de notícias do Brasil e do mundo.
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0: Desemprego sobe em abril no Brasil. Na Oriente 2, faltando para as 9. A taxa de desemprego no Brasil subiu para 5,8% no trimestre encerrado em abril, em relação ao mesmo período anterior. Os dados são da Pesquisa Nacional por Amostra de Domicílios Contínua, divulgada pelo IBGE. A pesquisa mostra que 6,3 milhões de brasileiros em idade ativa não trabalhavam naquele trimestre. 471

0: 22% em abril. Na Oriente, agora um faltando para as 9. A taxa média de juros do rotativo do cartão de crédito voltou a subir e chegou a 432,1% ao ano em abril. O indicador teve alta de 3,7 pontos percentuais em relação a março, quando estava em 428,4% ao ano. Os dados fazem parte das estatísticas monetárias e de crédito divulgados pelo Banco Central. Na prática, isso significa que qualquer dívida no cartão de crédito contraída há um ano cresce 5 vezes se o consumidor não pagar a fatura na data do vencimento. A qualquer momento, mais notícias na Oriente.
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0: 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Oriente, agora 9 horas.
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1: Muito bem, estamos juntos na sua ZYX532, Rádio Oriente FM 98,3, sucesso o tempo todo no Centro-Oeste, Norte e Nordeste de Minas e Sul da Bahia. Bom dia, bom fim de semana, vamos juntos! Agora tem novelas.
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4: Sexta-feira chegando com mais um resumão das novelas para você ficar por dentro de tudo. E a gente começa agora com A Nobreza do Amor. Dumi confessa seu amor por Kênia e os dois se beijam. Virgínia disfarça o incômodo ao ver Mirinho com Álica, Lúcia. Fortunato humilha Maria Helena. Mirinho confirma a Virgínia que aceitou o emprego de caixa no banco de Diógenes. Belmira se assusta com as histórias do pai. Viriato se penaliza. Dumi se esconde quando Gendal se aproxima do quarto de Kênia. Omar planeja chegar ao Brasil em breve. Yara comenta com Teresa e Álica que o Nildo pode desconfiar da identidade delas. Robert se apresenta a Gendal. Daqui a pouco tem mais emoção por aqui. A gente volta já com o coração acelerado.
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1: Neto Brito, ele que vem aí na Expo Agro 2026 em Pedra Azul, no domingo. Única!

0: Gustavo Lima, Luiz Fonsi, na Oriente, sucesso o tempo todo, muito mais música. Bom dia pra você, bom fim de semana pra você ligar aqui na Oriente FM. Gente, olha só, André perdeu um pássaro preto, tem por volta de 2 anos. Ele vive solto em casa, porém se assustou e saiu pra rua. Devido ao fluxo de carros na avenida, ele se assustou, se afastou ao ponto de não ser encontrado mais, tá? É você que encontrou ou encontrar, entre em contato com o André no telefone 33 99978 3782. Você que encontrou esse pássaro, entre em contato com o André no 33 99978 3782. Desde já, agradece a todos.
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0: 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Agora tem notícias dos famosos no Link.
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3: E aí, galera que tá ligada com a gente. Que vibe boa ter você por aqui, conectadíssimo no Link. Eu sou a sua companhia para essa nossa jornada. E já chego com aquela energia lá no alto, porque tem muita coisa legal pra gente conversar e descobrir juntos.
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3: E pra começar essa parte, olha que notícia fofa e emocionante que pegou todo mundo de surpresa. A atriz Tayla Ayala compartilhou um momento super íntimo e tocante com a filha caçula, a Tereza. A pequena, de apenas 3 aninhos, perguntou sobre a cicatriz da cirurgia no coração da mãe. E a resposta da Tayla foi linda demais. Ela disse que a marca te torna mais especial, única. Ah, gente, é de derreter o coração, não é? Um lembrete de como o amor e a superação vêm em todas as formas. A gente ama ver esses momentos de carinho e verdade que nos fazem pensar na beleza das nossas próprias histórias. E daqui a pouco, no Link, a gente continua com mais novidades e muita coisa para te deixar por dentro de tudo. Fica por aí, já já eu volto.

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1: 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Na Oriente, agora 9h22.
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13: Oriente 926, bom dia.
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5: A Grado e Nayane fingem uma trégua para acalmar os fãs. Irene ouve Sinara ameaçando revelar que Nayane não é a garota do passado de João Raul. Irene descobre que Valmir já sabia. Zilá cede às exigências de Sinara para não ser desmascarada. Gael ajuda Nayane, que gosta dos galanteios dele. A Laorzinho sugere que o Zuzanete hospede Ana Castela. Valmir tem um sonho com Cecília. Gael encontra Ana Castela por acaso. Não sai daí, porque no próximo bloco tem os destaques de Quem Ama Cuida.
13: 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Muito bem, na Oriente 927! Bom fim de semana, você ligado no Bom Dia Oriente. Deixando abraço para os amigos da sintonia. Bom dia, Natália, em Cachoeira de Pajeú. Tá ouvindo a gente também, abraçando aqui o nosso amigo Carlito Bispo em Pedra Azul. Alô, Nélia, os amigos da Fazenda Teixeirinha, os amigos de Tinga, sempre ouvindo a gente. Participando também aqui no programa, Marlene, a Ana, as amigas em Cabeceira da Forquilha. Bom dia!

0: com Menos é Mais e Simone Mendes fazendo a festa aqui no Bom Dia Oriente. Pedro Pecado, ainda por aqui, Júnior Marques. Ilusão de Amor, fechando mais uma super sequência aqui no Bom Dia Oriente. Já já tem mais pra você. 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
0: Na Oriente, agora 9h41.
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3: E agora vamos falar de Quem Ama Cuida. Arthur se emociona com a decisão de Adriana, Pedro aceita um caso do escritório de Ademir, apesar de desconfiar. Bruna pede emprego a Tiago. Arthur reúne os funcionários e comunica que vai se casar com Adriana. Diná sofre com a notícia. Adriana pede apoio a Elisa. Pedro confessa a Kleber que se sente atraído por Adriana. Ulisses devolve o carro comprado por Fábia. Otoniel fica furioso ao saber do casamento. A família de Arthur reage mal ao anúncio. E esse foi o nosso resumão das novelas de hoje. Obrigada pela companhia, um ótimo fim de semana para você e até a próxima.
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8: 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E agora, 14 faltando para as 10.
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8: Mais alô, mais abraços para os amigos, o Paulo, Sérgio, Amaral, estão ouvindo a gente em Belo Horizonte pelo aplicativo, mandando abração para toda a família em Pedra Azul, aí no bairro Getúlio Vargas, o Ravi Lucas, também a Maria, a irmã Paula, o sobrinho David Amaral, o cunhado Daniel, toda a família aí com a gente. Obrigado, Paulo, Sérgio, pela participação. Lucilene em Pedra Azul, aí no bairro Conceição, tá com sonzão no 12 lá, curtindo o Bom Dia Oriente. Seus pais também, a dona Maria de Lourdes, seu Eupídio, todos aí na sintonia, bom dia para vocês. Vamos de música!

0: Padre Reginaldo Mazzotti, evangelizar é preciso. Finalizando nossa primeira parte do Bom Dia Oriente, logo após a experiência de Deus, tem mais.
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Louvado seja nosso Senhor Jesus Cristo, para sempre seja louvado. Amados filhos e filhas, é sexta-feira e hoje é o dia em que iremos celebrar as 1000 Ave Marias, fechando este mês de maio, mês de Nossa Senhora. Eu começo falando porque ainda é tempo de você colocar seu nome nas 1000 Ave Marias, ligando, mandando e-mails, mandando WhatsApp. Filhos queridos, estamos no segundo dia da novena, Jesus das Santas Chagas, pela libertação dos vícios. Vamos juntos pedir esta graça, Nossa Senhora, de muitos títulos, de muitos nomes, mas a mesma Virgem Maria, intercede a Jesus por nós. É sexta da misericórdia. Quero saudar a todos, a partir da Rádio Evangelizar, de onde tudo começa, as rádios irmãs cujos nomes cito neste momento: Rede Oriente FM. Saúdo a você pela TV Evangelizar, sinal digital em todo o país, em várias cidades, canal aberto, pelo YouTube Padre Manzotti Oficial, pelo aplicativo da Associação Evangelizar É Preciso e as plataformas digitais. Portanto, sob o olhar de Nossa Senhora, eu a chamo de modo carinhoso, sob o título de Nossa Senhora do Carmo, Madrinha da obra Evangelizar É Preciso. Você a chame com o nome em que você se sente mais filial, nome maternal de Nossa Senhora, as 1000 Ave Marias. Vamos juntos, em nome do Pai, do Filho e do Espírito Santo. Amém. O Evangelho nos diz que Jesus entrou no templo e observou tudo. Mas, como já era tarde, saiu para Betânia com os 12. No dia seguinte, quando saíam de Betânia, Jesus teve fome. De longe, viu uma figueira coberta de folhas.

0: e foi até lá ver se encontrava algum figo. Quando chegou perto, encontrou somente folhas, pois não era tempo de figos. Então Jesus disse à figueira que ninguém mais come este fruto. Os discípulos escutaram quando ele disse que ninguém mais coma deste fruto, e os discípulos escutaram. Jesus entrou no templo e começou a expulsar os que vendiam, os que cobravam no templo. Derrubou a mesa dos cambistas, as cadeiras dos vendedores de pombas. Ele não deixava ninguém carregar nada através do templo. E ensinava o povo dizendo: minha casa será chamada casa de oração para os povos, não é isso que está escrito? No entanto, vós fizestes dela uma toca de ladrões. Os sumos sacerdotes, os mestres da lei, ouviram isso e começaram a procurar uma maneira de matá-lo. Ao entardecer, Jesus e os discípulos saíram da cidade. Na manhã seguinte, quando passavam, Jesus e os discípulos viram que a figueira tinha secado até a raiz. Pedro lembrou-se e disse a Jesus: ora, mestre, a figueira amaldiçoada secou. Jesus disse: tende fé em Deus. Em verdade eu vos digo, se alguém disser a essa montanha: levanta-te e atira ao mar, e não duvidar no seu coração, mas acreditar que isso vai acontecer, assim acontecerá. Tudo o que pedirdes em oração, acreditai que já o recebestes, e assim será. Disse Jesus no final: tendes fé em Deus. Tudo o que pedirdes em oração, e não duvidardes, e acreditai que já o recebestes, assim será. Senhor, pedi e recebereis, procurai e achareis, também são tuas palavras. E é isso exatamente que queremos pedir hoje. Queremos pedir e clamar por intercessão de Nossa Senhora, que não duvide o nosso coração, que não duvide e não fraqueje a nossa fé. Senhor, eu retomo a tua palavra: tende fé em Deus. Senhor, aumentai a minha fé. E ele continua: se alguém disser à montanha: levanta-te e atira ao mar, e não duvidar no seu coração, mas acreditar que isso vai acontecer, assim acontecerá. Senhor, olhai com misericórdia na intenção de cada pessoa que está rezando, cada pessoa que está pedindo, cada pessoa que está clamando. Senhor, pelas ondas do rádio, pessoas que estão dirigindo, pessoas que estão numa fila para ser atendida por algum médico, alguém que está procurando um emprego e já há tempo só recebe não. Vamos ligar e esta ligação não chega. Pessoas que estão pedindo e clamando a libertação de um vício. Senhor, nós nos apegamos à tua palavra para pedir, clamar, suplicar. Atenda-nos, Senhor, por intercessão da Santa Virgem Maria, tua mãe e nossa mãe, fechando este mês de maio, fechando com as mil Ave Marias. Bem sabemos, Senhor, que quem precisa de oração somos nós. Atenda-nos, Senhor. Escute-nos, Senhor. Que a tua palavra se realize nesta pessoa que está com uma ferida aberta, nesta pessoa que está numa máquina fazendo hemodiálise, fazendo tratamento contra o câncer, uma quimioterapia, uma radioterapia. Seu orar, seu clamar, não resistirão ao poder de meu Deus. Senhor Deus, olhai com misericórdia, escutai com bondade. são apelos de pessoas que às vezes não têm a quem pedir socorro e fazem da oração o último grito, um apelo. Olhe para as pessoas doentes, para as pessoas acamadas e tenha misericórdia, Senhor. Tenha misericórdia, Senhor, porque somos pecadores. Tenha misericórdia porque somos necessitados. Sexta-feira também lembramos a Tua misericórdia, Senhor. Escutai-nos, atendei-nos, aliviai o fardo da vida. Eu vou para o intervalo, eu volto já, volte comigo.
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0: E eu quero dividir com você este momento tão forte que hoje celebramos. Temos o programa, ao meio-dia presido a missa. E logo depois da missa, imediatamente, você vai poder acompanhar pela TV Evangelizar, pelo YouTube Padre Manzotti, na íntegra, a recitação de 1000 Ave Marias. E é de grande importância. Divido com você, porque, é claro, todos aqueles que já mandaram e eu já levei o primeiro livro até a ermida de Nossa Senhora de Fátima, hoje, nas redes sociais, eles irão colocar o material. Você está vendo imagens? Já levamos. E todas essas intenções que ao longo do mês foram mandadas, foram colocadas com muita oração, com muito carinho, com muita confiança na intercessão de Nossa Senhora, lá na ermida de Nossa Senhora de Fátima, em Portugal. Hoje também já estão lá. Mas se você ainda não fez, pode fazê-lo. De que forma? A melhor forma e mais rápida para chegar até a 1 da tarde. 0800 410 6060. Fale com os nossos atendentes, moças, rapazes, e diga: olha, eu quero meu nome nas 1000 Ave Marias. Outra forma também certeira é 41, um WhatsApp, 41 3221 6060. Faça isto, faça agora, ainda é tempo. Rafaela, que a paz de Jesus esteja com você.
1: Bom dia, padre, a sua bênção.
0: Deus abençoe. Você fala de onde?
1: Eu falo dos Estados Unidos, da cidade de Denbury.
0: Minha saudação a Denbury e a todos, sim, os brasileiros que me acompanham nos Estados Unidos. Diga lá, como é que você me acompanha ali, filha?
1: Eu acompanho pelo aplicativo da Rádio Evangelizar, é preciso.
0: Tá bom, então a palavra é sua, querida.
1: Padre, hoje eu venho aqui pedir uma oração. Há 1 mês e 18 dias eu me casei na igreja e desde esse dia eu tenho vivido uma batalha espiritual muito forte. E sendo um deles com a família do meu esposo. Desde que eu conheci o meu marido há 7 anos atrás, eu nunca fui bem aceita pela família dele.
0: Sim.
1: E no dia do nosso casamento, como os nossos pais não puderam vir, a gente fez uma transmissão para que eles pudessem acompanhar esse momento tão importante na nossa vida.
0: Sem dúvida.
1: E por alguma fofoca que aconteceu, o pai e a avó do meu esposo, que são pessoas que ele ama, assim, que não tem explicação, não foram. E depois disso, o pai e a avó bloqueou ele. Desde então, ele não tem contato mais com o pai e com a avó, não deram explicação, não falaram nada, só bloquearam ele. E nisso, meu marido tem andado muito triste. Às vezes, eu encontro ele chorando, reclamando, porque ele vem de um trauma muito forte da infância.
0: Entendo.
1: Então, isso que está acontecendo está abrindo outra ferida que Deus tinha restaurado. Então está abrindo outra ferida no coração dele e isso tem trago algumas alfinetadas para o nosso casamento, porque às vezes eu encontro ele chorando e eu sinto culpada disso, porque eu penso, e se eu não tivesse na vida dele, ele não estaria passando por isso.
0: Filha.
1: E se eu não tivesse aqui, eu fico carregando uma culpa. O porquê que eles não gostam de mim, o porquê que eles não me aceitam, o porquê que eles não aceitam o nosso matrimônio. E me dói muito ver a situação que o meu marido tá, padre, porque ele tá numa situação, assim, complicada. Porque de um lado é a família de sangue, do outro é a esposa, a família que ele tá construindo hoje. Então eu entendo ele. E desde então eu tô em fortes orações, muito joelho no chão, padre, pedindo a Deus, a Nossa Senhora Aparecida, que eu sou muita devota, Que ela restaure a união dessa família, restaure o coração do meu esposo que anda tão ferido, tão machucado, e que eles possam um dia perceber que a única coisa que eu quero para o filho dele é o bem, não só o bem de ter uma vida boa, mas o bem de ser um homem de Deus. Meu marido, padre, ele não frequentava a igreja. E hoje, graças a Deus, todos os domingos, depois que a gente se conheceu, é sagrado o nosso domingo na igreja. Hoje a gente faz parte de um grupo de casal. A gente se casou na igreja, ele fez recentemente a catequese e a crisma. E assim, é coisas que eu quero para ele hoje, é isso, é que ele ganhe o reino dos céus. Então hoje, padre, eu gostaria de pedir essa oração, porque eu tô com um fardo. Eu tô com cansaço, eu tô exausto, eu tô me culpando por algo que eu não sei o que eu fiz.
0: Então, eu deixei você falar, se desabafar, mas Rafaela, eles já sabiam que vocês se relacionavam, que vocês estavam 7 anos juntos?
1: Sim, a gente então, veio do Brasil juntos.
0: Então, o que eu quero te dizer, o problema não está em você. Filha, vou repetir. Houve alguma desavença entre você e a avó e o pai dele?
1: Nunca, padre.
0: Então, o problema não está em você. E eles vão aceitar. É momentâneo. Bloquearam. É momentâneo. É um ato de um profundo egoísmo da parte deles. Não carregue a culpa. Você mesmo elencou. E isso é importante quando vir esse sentimento de culpa. O quanto vocês juntos cresceram diante de Deus e também construíram a vida aí nos Estados Unidos. Então, quando o inimigo colocar essa culpa dentro de você, não permita que isso cresça. Ou você mesmo elencou. Vocês fizeram a caminhada de igreja, vocês não faltam ao domingo, ele fez a catequese, ele fez o processo de retomada da igreja. Vocês são felizes, não são?
1: Sim, padre.
0: Hoje ele está triste. Hoje. Deixe ele viver esse momento. Não é o que ele está vivendo, é como se fosse um luto. Um sentimento muito ruim de frustração, de tanto amor que ele tinha para com a avó, com o pai, de terem feito essa desfeita. Minha sugestão, não cobre muito, apenas mostre-se presente. Eu estou aqui, eu te amo, nós nos amamos. Na medida que ele conseguir falar, se encontrar ele chorando, deixe ele abrir o coração. Talvez para você é mais fácil falar dos sentimentos, para ele não. Talvez para ele, pelos traumas que ele passou, falar das dores é difícil. Apenas esteja carinhosamente presente. O matrimônio de vocês não foi um erro. Você escutou o que eu falei?
1: Sim, padre.
0: Você escutou? O
1: Sim.
0: Matrimônio de vocês não foi um erro, foi uma bênção. Duas pessoas, que significativas bastante para ele, tomaram uma atitude egoísta. Mas isso não vai atrapalhar o seu matrimônio. Não é hora de cobranças, não é hora entre vocês de cobrança. É você estar amorosamente presente e às vezes silenciosamente. Nem diga para ele tudo isso que você me disse. Não deixe o sentimento de culpa crescer. Vai passar, se acredita em mim.
1: Sim, padre.
0: Se acredita em nome de Jesus, eu estou proclamando em nome do Senhor Jesus das Santas Chagas. Este momento difícil vai passar.
1: Amém.
0: E levarei nas 1000 ave-marias. Eu vou para o intervalo, eu volto já. Conte com as nossas orações.
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0: Com certeza, a Rafaela levaria sua intenção na missa do meio-dia e nas mil ave-marias. Ela falava de Danbury, nos Estados Unidos, acompanha pelo aplicativo. Também quero saudar a Web Rádio Insuperável de Framingham, Massachusetts. Também nos transmite lá a Web Rádio Mundial FM de Radford. E agora, recentemente, Web Rádio Milícia do Espírito Santo, Carolina do Sul. Minha saudação a toda a comunidade da Missão Estados Unidos e, de modo particular, ao nosso querido embaixador nos Estados Unidos, Padre Adriano Lessa. 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E digo duas datas. Dia 15 e 16, nós teremos em Hudson, Massachusetts, o retiro da obra Evangelizar é Preciso, Missão Estados Unidos. Será no Clube Português, dia 15, é um sábado, das 8h30 às 5. Domingo, dia 16, das 8h30 às 5 da tarde. Faça sua inscrição pelo site Padre Reginaldo Manzotti. .com.br e também pode fazer pela Missão Estados Unidos no Instagram @missão.usa. Dia 15 e 16, retiro. Dia 22 de agosto, eu estarei em Delran, em New Jersey. Momento de espiritualidade inabalável. Com fé, a tempestade vai passar. Será na Escola Católica da Sagrada Cruz, das 8 da manhã às 5 da tarde. Garanta sua presença, faça sua inscrição. Nós vamos à leitura orante de Jó. Escute o que as pessoas têm dito.
1: Sou uma filha de Deus de algum lugar do Brasil. Padre do céu, estava ansiosa esperando pela leitura do livro de Jó.
0: Olha,
1: ela
0: aí
1: é simplesmente impactante.
0: De fato.
1: É fantástica. Ela é um ensinamento para a nossa vida diária. Ela é um tapa na cara de todos nós, de como devemos agir diante das dificuldades.
0: Com
1: Porque
0: certeza.
1: Muitas vezes a nossa fé, ela é muito infantil. É, no sentido de criança birrenta mesmo,
0: Sim.
1: sabe? Às vezes a gente pede as coisas para Deus e as coisas não saem como planejado.
0: Isso.
1: E a gente logo se revolta. Mas é isso, que possamos ter um pouquinho da grandeza de Jó. Eu estou simplesmente amando essa leitura, Padre.
0: Que bom, Deus seja louvado, filha de Deus. Bíblia aberta, cartilha de oração.
2: E a palavra vai, e eu lhe digo amém.
0: E hoje, capítulo 21. Capítulo 21. A resposta de Jó a quem ontem discursou, que foram palavras duras, Zofar. O mais tenaz, o mais ferrenho crítico foi ontem Zofar. O que Jó tem a dizer hoje? Capítulo 21. Em tese, não me queixo de nenhum ser humano. Diz Jó no versículo 2. O melhor consolo que vocês podem me dar é escutar com atenção as minhas palavras. Tenham paciência com o que eu falo. Depois de eu terminar, vocês podem zombar de mim. Veja, eu dizia há pouco para a pessoa, a certos momentos, que não tenho o que falar. É estar presente e escutar. A presença silenciosa é muito importante. Tem horas que não há palavras do que dizer. O sentimento está muito à flor da pele. São pequenos gestos de carinho que fazem toda a diferença. Escutem com atenção minhas palavras. Versículo 4. Não é de nenhum ser humano que eu queixo. E é por isso que estou tão impaciente. Se vocês olharem para mim, porão a mão na boca assustados. Quando penso no que aconteceu, fico perturbado. O meu corpo todo treme. Quantas vezes há acontecimentos em nossa vida que quando você lembra, você leva um susto. Quando você acorda, acorda com um certo desespero. Meu Deus, eu queria continuar dormindo, porque não é verdade que isso está acontecendo na minha vida. Eu estou perturbado. Eu me sinto perturbado. Jó viveu isso. Vai comer, não tem vontade, não tem fome. Tenta assistir algo na televisão, mas parece que não, nada te pega. Vai rezar, não sente consolação. Você já passou por esta situação? É isso que Jó está dizendo. Se vocês olharem para mim, porão a mão na boca, assustados. Quando eu penso no que aconteceu, versículo 6, talvez você se identifique hoje com Jó. Quando eu penso no que está acontecendo na minha vida, eu fico perturbado, meu corpo treme. Jó continua: por que será que os maus continuam vivos? Por que chegam ricos à velhice? Eles têm filhos e netos e vivem para ver os bem-crescidos ao seu redor. Versículo 9. Um questionamento que muitas pessoas fazem, e não tenha vergonha disso. Questionar não é duvidar. Nada ameaça a segurança dos seus lares. Deus não os castiga. Versículo 14. No entanto, a Deus eles dizem: deixe-nos em paz. Não queremos saber das tuas leis. Quem é Deus Todo-Poderoso para que o adoremos? Que adianta fazer oração a Ele? Os maus progridem pelos seus próprios esforços. Mas eu não aceito o seu modo de pensar. Versículo 19. Vocês dizem que Deus castiga o filho pelo pecado dos pecados do pai. Mas é o pai que deveria ser castigado para que aprendesse a lição. Repito, olha um conceito que ainda perdura até hoje e Jó já destrói: que os filhos pagam pelo erro dos pais, como se Deus amaldiçoasse, como se Deus, pelo pecado dos pais, amaldiçoasse os filhos. Isso não é verdade. Olha que questionamento forte. Atenção, capítulo 21, versículo 19. Vocês dizem que Deus castiga o filho pelo pecado dos pais, mas é o pai que deveria ser castigado para que aprendesse a lição. Que o pecador receba seu próprio castigo e ele sinta o peso da ira do Todo-Poderoso. Eu vou para o intervalo e eu volto. Mas eu deixo uma pergunta no ar, na tua cabeça ainda. Deus castiga o filho pelos erros dos pais? Eu volto rezando. Volte comigo.
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0: E continuando a leitura orante de hoje, que se você perdeu agora, tem às 10 da noite, mas essa leitura orante queria muito que se mandasse para as pessoas. No versículo 19, eu vou escrever na minha Bíblia e convido você a fazer. Coloque um paralelo. João, capítulo 9, versículo 2 a 3. Eu escrevi. Por quê? Porque exatamente esse texto, Jesus interpreta. Caminhando, João 9, 1. Viu Jesus um cego de nascença. Os seus discípulos indagaram a ele: Mestre, quem pecou, este homem ou seus pais, para que nascesse cego? Jesus respondeu: Nem este pecou nem seus pais, mas é necessário que ele se, para que nele se manifestem as obras de Deus. Então, nem tudo acontece fruto do pecado. As coisas acontecem. Você se encontra perturbado hoje? Você está neste lugar de Jó. Olha a imagem na televisão de Jó. Você está neste lugar? Você está perturbado? Com essa imagem de Jó, nada te perturbe. E eu convido paralelamente hoje a você ler do livro Inabalável, página 95. Padre, eu já li o livro inteiro. Pegue a página 95. Questionar não é sinal de incredulidade, mas de busca. E toda busca sincera é por si só um movimento de fé. Vou repetir. Você viu o que Jó disse? Eu estou perturbado. Eu não consigo sentir alegria. Eu não concordo com esta forma de vocês compreenderem Deus. Questionar. Página 95 do livro Inabalável. Não é sinal de incredulidade, mas de busca. E toda busca sincera é por si só um movimento de fé. Eu não posso continuar a leitura, mas você pode. Página 95. É uma explicação mais aprofundada do texto. Senhor, nada me perturbe. Nada me amedronte. Tira essa batedeira de dentro de mim. Afaste-me, Senhor, desses sentimentos que estão me tirando a paz. Senhor, dai-me paciência e confiança em Deus. Tudo passa, Senhor. Há quem tem Deus, nada falta. Esta foi a leitura orante de hoje. Se me permite, até peguei duas Bíblias hoje. Pega esse texto. Pega essa leitura orante. Às 8 horas será colocado no YouTube Padre Manzotti. E mande para alguém. Você vai estar evangelizando. Leilani. Falei certo o seu nome?
13: Alô, padre.
0: Seja bem-vinda, Leilani. De onde você fala?
13: Eu falo do Rio de Janeiro, São Gonçalo.
0: Meu abraço a Rio de Janeiro, São Gonçalo. E como que você me acompanha?
13: Pela Rádio Catedral.
0: Você já tentou na sua casa sintonizar a TV Evangelizar 16.1?
13: Não.
0: Faça isso e se conseguir, depois me mande um áudio no 41-3221-6060. E se alguém do Rio conseguir, mande para mim um áudio. Estou ansioso. Ali no Rio de Janeiro, canal aberto, 16.1. Diga, Leilânia, palavra é sua.
13: Padre, sua benção.
0: Deus abençoe.
13: Eu estou com depressão há 14 anos.
0: Fale mais alto, querida.
13: Eu sofri de depressão há 14 anos.
0: Tá.
13: Eu fui há 3 meses eu fui diagnosticada com esquizofrenia.
0: Tá.
13: Eu tenho depressão, ansiedade e bipolaridade.
0: Tá.
13: Além da esquizofrenia. E, infelizmente, eu já tentei suicídio 10 vezes.
0: Misericórdia pelas santas chagas.
13: E por causa disso, eu adquiri uma arritmia cardíaca. Porque a última tentativa, eu tomei alguns remédios, né? E foi muito forte. E então eu fiquei mal. Então, agora eu descobri que eu tô com arritmia cardíaca por causa disso.
0: Tá.
13: E eu, como eu falo para as pessoas não entendem que eu sofro disso.
0: Uhum.
13: Então, eu perdi todos os meus amigos.
0: Certo.
13: E eles me abandonaram no momento que eu mais precisei.
0: Parece que eu tô escutando a história de Jó.
13: É. Eu tava ouvindo e eu tava vendo que é parecido com a minha. E a minha mãe, eu perdi meu pai tem 12 anos e a minha mãe é a única pessoa que vive comigo, que luta comigo diariamente pra enfrentar as minhas crises, os meus desesperos. E tá difícil, padre.
0: Eu deixei você falar. Você fez uma anamnese, você fez um relatório de todas as suas doenças. E eu acolho e acredito piamente que a vida para você, viver para você, é um fardo. Mas eu tenho uma pergunta para você. O que você tem feito? Tá, o diagnóstico você sabe. Mas o que você tem feito para vencer este diagnóstico? Você tá com acompanhamento médico?
13: Tô.
0: Você toma remédio?
13: Tomo.
0: Certinho?
13: Certinho.
0: E a tua vida? E a tua vida espiritual?
13: Padre, eu tive uma experiência, né? E como que se diz a palavra?
0: Fala mais alto.
13: Eu tive uma experiência há pouco tempo.
0: Ah.
13: E eu comecei a fazer a crisma na minha igreja.
0: A catequese.
13: Catequese. E quando faltava 3 semanas para acontecer a crisma, eu larguei por causa da depressão.
0: Filha, eu entendo, mas não aceito.
13: Eu também não.
0: Então você vai voltar e você vai conversar com a sua antiga catequista na sua paróquia. E você vai concluir. Filha, volta a dizer, saber o diagnóstico é importante para o médico. Para você é importante o que fazer para vencer isso. A dimensão espiritual é importantíssima. Volte, faça essas 3 semanas e com uma licença do pároco, e o padre pode obter essa licença do bispo, você pode ser crismada em qualquer período do tempo. Eu não estou arrumando uma solução fácil. Diante do teu caso, eu como padre, como pároco, agiria assim. Pediria uma licença ao bispo para a crisma, para que você continuasse. Mas e a missa dominical? A visita ao Santíssimo Sacramento? Está faltando Deus na tua vida um pouco mais, filha. Você precisa se agarrar em Deus para se levantar mais fácil. Alô?
13: Então, alô, tá me ouvindo?
0: Levarei seu nome em oração. Volto já.
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14: Pedidos de orações enviados à nossa produção, a Dona Aldeni de Pedra Azul, pede orações para os filhos, Clésio. Pela graça alcançada, também para Daiane, Jefferson, Clésia, para os netos, toda a sua família. Pedidos do seu Eurico da Pingueira, orações por sua família, amigos, todos da comunidade Pingueira e todos que precisam de orações. Mara Lúcia, da comunidade Tamanduá, pede oração para ela, pela saúde da sua mãe Rita Rosa de Almeida, pela gestação da Edileia, para todos que precisam de orações. Pedidos também da Cláudia, na comunidade Cantinho, orações para toda a sua família, todos aqui na rádio, também o Padre Reginaldo Manzotti. Anísia, pede oração para ela, para o Edivaldo, Isadora, Enzo Gabriel, João Carlos, Luna, Lucilene, Anderson, Juliana, Carlos, Rita, Tereza e para o Joãozinho. Pedidos da Dona Jovelina, da comunidade do Projeto Craúno. Orações para ela, para o André, Vitor, Léo, também para Marcelo, para todos aí do Projeto Craúno, para todos que precisam de orações. Rodrigo, da Fazenda Lindóia, pede oração para os filhos Rodrigo Júnior, Yasmin, Ágata, a irmã Raquel e família, Kevin e família, também a sua mãe Lúcia, para o Fabiano, Fábio, Gael e Eduardo, aí na Fazenda Lindóia, também para o seu pai Bill e família. Célia Mara de Bambuí, pede oração para a mãe Dona Maria na Fazenda Verdem, para os seus irmãos, cunhadas, toda a sua família, também para Roberto e família. Pedidos da Maria das Dores do Terreiro Limpo, orações por sua saúde. Também do esposo Claudinô, Mariana e família, Clésio, também Ana Cláudia e família. Para os netos, pede também para Cleusa e Janaína no Terreiro Limpo. Também para Helene, Geraldo e família no São Domingos. Ivanilde, Adriana e Leandro em Pedra Azul. O Evaldo do Craúno pede oração para a mãe Maria em Pedra Azul. Para o seu pai Valmir, para a esposa Leonice, também para a sogra Maria. A Kátia do Projeto Craúno pede orações para o esposo Roberto. Para os filhos Anderson, a Raíssa, a Rayane. Para todos que precisam de orações. Pedidos também da Milsa Viana de Pedra Azul. Oração em sua intenção do Nelson Viana Sena. Também de Nelson Chaves Sena, Miguel Viana Sena e Mariana Salles. A Nevinha em Águas Vermelhas. Orações na intenção de Lívia, Wellington, Eduardo, Maria, Tereza, Daniel e Eduardo. A Paula pede oração por uma graça especial para Paula, para ela, para Davi, Daniel, Paulo Sérgio, Maria, para os sogros, todos na rua Rio de Contas, em especial para o seu sobrinho Ravi Lucas. Orações também para Dona Terezinha Ribeiro, sua irmã Zilda e toda a sua família em Pedra Azul. Orações para Edmar Machado e família em Pedra Azul. Os demais pedidos serão atendidos logo mais.
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Eu falava com a Leilane, Rio de Janeiro. Lá temos a canal aberto, TV Evangelizar, canal 16.1. Ela citava a Rádio Catedral FM, Cone Gomar, Rádio Nossa Senhora de Copacabana, Paulo Nabuco, Cardeal Arcebispo Dom Arani João Tempesta. Digo para você antes de seguir, já ligou? Seu nome já está para as mil Ave Marias, 0800-410-6060, 41-3221-6060. Hoje, aniversário da rádio Bom Jesus FM, Bom Jesus do Galho, Minas Gerais, Cedro FM, Cedro, Ceará, Cidade FM, Jequitibá, Minas Gerais, Cultura FM, Três Lagoas, Mato Grosso do Sul, Poço Dantas FM, Poço Dantas, Paraíba, Estilo FM, Braço do Norte, Santa Catarina, e OT TV, OTT pela TV Internet, IBL, Imperatriz Maranhão. E hoje, aniversário do Padre Kleina, ele que é meu afilhado de ordenação, é um colaborador, grande colaborador da obra Evangelizar, tem missa às quartas-feiras, 7:30 da noite, na TV Evangelizar, no sábado também, às 18 horas. Que Deus o abençoe, Padre Kleina, e obrigado por ser o colaborador da obra Evangelizar é Preciso. Filhos queridos, nós estamos chegando no final do mês de maio. Eu quero agradecer a quem colaborou, mas você recebeu, junto com o Jornal do Evangelizador, um boleto extra. E eu quero pedir, por favor, passe hoje no banco, vá na casa lotérica. Filhos, nós estamos com 17% de adesão. Eu vou repetir, 17%. Fiquei surpreso, pasmo e um tanto triste chegando da peregrinação, me deparar com esta realidade. Eu quero pedir ao seu coração que faça a sua doação extra. A sua doação mensal é aquela religiosa, na parte branca. A extra é essa parte verde. Nós estamos com 17% desta segunda etapa. E olha que o mês passado fechamos em 39%. Obrigado, viu, a quem doou. Muito obrigado. Mas eu peço ao teu coração hoje, nesse último dia útil do mês de maio, no meio dia das mil Ave Marias, toma uma decisão agora, antes do almoço ou depois do almoço, faça a sua doação extra. Eu te peço, na confiança e no amor de Nossa Senhora, nós estamos precisando muito da sua colaboração hoje, da campanha extra das Santas Chagas. Por favor, desculpe o meu desabafo, mas é um desabafo de quem confia na obra, confia em Deus, mas confia em você. Por favor, faça sua contribuição. Amém. Juntos, para a novena, segundo dia, Jesus das Santas Chagas pela libertação dos vícios. Senhor, Pai misericordioso, pelas santas chagas do teu Filho Jesus, concedei vida a todos aqueles que se encontram encarcerados em um vício, escravos de alguma droga. Senhor, Pai cheio de misericórdia, pelas santas chagas gloriosas de Jesus, libertai da escravidão o vício das drogas, bebida, cigarro, compulsões, mentiras, jogos. Quebrai todas as cadeias e os grilhões dessas pessoas, cujos nomes cito agora. Diga o nome da pessoa. Confia no Senhor. Pedi e recebereis. Procurai e achareis. Senhor, Pai misericordioso, Deus da vida,
pelas santas chagas de teu filho, libertai da carência, dos traumas, desgostos, de toda a escravidão espiritual, afetiva, emocional, moral. Preenchei o vazio na vida dessas pessoas para que sintam a libertação deste mal. Senhor, pelas cinco chagas de teu filho Jesus, tirai todo o malefício, dai serenidade no viver e no querer. Livrai de toda carência, rejeição, falta de amor, amargura, todo complexo e más companhias. Jesus das santas chagas, libertai a família dos vícios. Jesus das santas chagas, libertai a família dos vícios. Jesus das santas chagas, libertai a família dos vícios. Mas também peço por todos os traumas que a família carrega, tendo alguém escravo do vício. Os filhos, esposa, marido, todos os males que a família está sofrendo. O Senhor esteja convosco, Ele está no meio de nós. Abençoai, Senhor, a água, a roupa dos enfermos, as fotos de família. Por intercessão de Nossa Senhora, hoje, principalmente nas mil

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0: anônimo, fazendo umas comprinhas. Pois é, parece que longe dos holofotes, Gilberto Gil também curte umas voltinhas, né? A Flora, que tem 65 anos, deixou todo mundo encantado com essa faceta mais relax e espontânea do nosso querido Gil. Um charme só. E essa é só a pontinha do iceberg, galera. Tem muita coisa boa ainda vindo por aí no link, na nossa próxima parte. Então não desgruda, tá? Daqui a pouco tem mais.
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4: Bom dia pra você, agora 11h23.
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1: Bom dia, 11h35.
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5: Confira a hora certa aqui comigo, 11h42.
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2: Você sabe o que significa ETC?
3: Você sabia?
2: É a sigla para etc. Expressão do idioma latim que significa é outras coisas mais. Costumamos utilizá-las ao final de frases depois de dizermos várias coisas juntas, como por exemplo, gosto de caminhar, correr, passear, etc.

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3: 11h59, a Oriente te informando a hora certa. Brasil!
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2: Muito boa, galera. Chegamos com a nossa dose de fofoca boa. E olha só a manchete que tá bombando.
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2: A mãe da Virgínia Fonseca, a Margarete Serran, usou as redes sociais para falar de um amor que só avó e neta têm. Isso tudo depois que a ausência do Leonardo na festa da Maria Alice deu o que falar, né? A Margarete fez uma homenagem super especial para Maria Alice, mostrando todo o carinho que sente. A internet, claro, não perdoa e tá sempre de olho em cada detalhe dessa família que a gente adora acompanhar. É sempre bom ver o lado avó-neta, um amor sem igual. E a gente quer saber, você também acompanha tudo que rola com a Virgínia e a família dela? Manda sua mensagem pra gente. Participa aqui do link. Tem muita coisa legal pra rolar ainda. Eu volto já. Daqui a pouquinho tem mais link pra você.
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5: Meio-dia e 18 minutos.
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0: deu, hein? Thalita Mel.
1: 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Meio-dia e 29 minutos.

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1: Meio-dia e 38 minutos.
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3: Meio-dia e 59 minutos.
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3: De volta ao Café Express, eu sou Vitória Vieira.
4: Eu sou Evandro e estas as manchetes de agora.
3: Vazamento de dados no INSS expõe 2,8 milhões de CPFs.
4: Plataforma inteligente vai simplificar acesso a informações da União.
3: Brasil do futuro depende de jovens negros, mostra estudo.
4: Fundo imobiliário abre janela de compra após reação exagerada do mercado, diz Itaú BBA.
3: B3, JP Morgan eleva preço-alvo da ação, mas alerta para riscos da tese. A Dataprev informou que o recente vazamento de dados do INSS atingiu 2,8 milhões de CPFs, número superior à estimativa inicial de 2 milhões de registros afetados. Segundo a estatal, cerca de 98% dos dados acessados pertenciam a pessoas falecidas, mas aproximadamente 52 mil segurados vivos também tiveram informações expostas. O incidente ocorreu em abril e envolveu acesso indevido a CPFs e datas de nascimento dos segurados. A empresa destacou que um mesmo CPF pode ter sido consultado mais de uma vez, o que elevou o volume registrado. Apesar do vazamento, a Dataprev afirmou que não houve liberação irregular de benefícios nem contratação automática de empréstimos consignados.
4: A Controladoria Geral da União anunciou a criação da plataforma Informa.br, que vai utilizar inteligência artificial para facilitar o acesso a informações do governo federal. A ferramenta reunirá dados sobre despesas, investimentos, contratos, compromissos de autoridades e políticas públicas em um único ambiente digital, reduzindo a fragmentação existente entre os atuais canais oficiais. O lançamento foi apresentado pelo ministro Vinícius Marques de Carvalho durante a Semana do Governo Aberto 2026 em Brasília. E a previsão é que o portal esteja disponível agora em junho. A secretária Lívia Sabota informou que a iniciativa fortalece a cidadania ao ampliar a transparência e facilitar a fiscalização dos recursos públicos.
3: Pesquisa divulgada pelo PNUD Brasil mostra que as desigualdades raciais ainda permanecem significativas no país, apesar de terem diminuído em relação a 2012. O estudo Radar revela que a população branca apresenta índices de desenvolvimento humano mais elevados em comparação à população negra, refletindo diferenças sociais e econômicas históricas. A coordenadora da pesquisa, Bettina Barbosa, destacou que o futuro do país depende da inclusão dos jovens negros nas políticas de desenvolvimento.
4: As notícias do mercado financeiro agora no Café Express.
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4: O Itaú BBA vê a queda acumulada do fundo imobiliário HSI Malls, ticker HSML11, de aproximadamente 7% em maio, como uma reação exagerada do mercado e que abre uma oportunidade de compra para as cotas. Em relatório, o banco apontou que o descasamento entre preço e valor foi reforçado após o veículo anunciar que concluiu desinvestimento parcial de 49% no shopping Pátio Maceió, em Alagoas, numa transação que deve gerar lucro total total de 110,7 milhões de reais, o equivalente a R$ 5,19 por cota.
3: O JP Morgan elevou o preço-alvo da B3 de R$ 18 para R$ 19,00, o que implica um potencial de valorização de 9,7%. Ainda assim, a recomendação neutra para o papel foi mantida. De acordo com o banco, a nova precificação reflete a incorporação dos resultados do primeiro trimestre da B3, além dos números operacionais já divulgados para abril, que mostraram certa normalização após a base comparativa forte em março.
4: Outras notícias daqui a pouco no Café Express. 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
1: Uma hora e 8 minutos.
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8: Quem já tomou um vírus chega de avião? Vem comigo assim, ó.

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2: Link. E aí, galera conectada? Que delícia ter você por aqui, sintonizado na nossa vibe, no nosso Link. A gente chega junto com muita energia para te deixar por dentro de tudo que tá bombando, as notícias que estão dando o que falar e, claro, sempre com aquele toque especial que só a gente tem.
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2: E para começar essa parte, a gente traz um assunto que mexeu com o coração de muita gente. A apresentadora Sônia Abrão, de 71 anos, abriu o jogo e revelou um drama pessoal vivido durante a pandemia. Ela se emocionou ao contar um momento super delicado com o filho internado, expondo a frase que mais a marcou: "Mãe, eu não quero morrer." Pensa no peso dessas palavras, né? É uma história que mostra a força da maternidade e a fragilidade da vida. Um alerta para a gente valorizar cada instante. Um momento difícil que ela compartilhou para nos fazer refletir. E o Link continua com essa energia boa, essa conversa franca. Daqui a pouco eu volto com mais novidades e, claro, com a sua participação. Fica ligado, que ainda tem mais no Link.
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4: Tudo aquilo que você gostaria de saber.
3: Mas não tinha ninguém para explicar. Você sabe por quanto tempo a mãe precisa acordar durante a noite para alimentar o bebê?
4: 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Daqui a pouquinho, a resposta da pergunta do...
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7: 1:41.
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7: 1:43.
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0: Você sabia?
1: Você sabe por quanto tempo a mãe precisa acordar durante a noite para alimentar o bebê?
0: Você sabia?
1: A ideia mais aceita hoje no meio médico é a de que o apetite do bebê deve ser saciado sempre que ele tiver vontade. Nos 4 primeiros meses de vida, sugere-se que a criança seja alimentada apenas com o leite materno. Como ele é de fácil digestão, o intervalo entre pedidos costuma ser de apenas 3 horas. Neste período, a mãe precisa acordar com grande frequência. Os médicos recomendam a amamentação pelo menos até os 6 meses.
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1: 1:59.
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9: Olá, eu sou Evandro e esse é o Café Express, as notícias do Brasil e do mundo, agora no seu rádio.
10: E eu sou Vitória Vieira. Vamos às manchetes.
9: Câmara aprova projeto de lei que estabelece mudanças nos marcos legais do seguro rural.
10: Ministério lança sistema para destravar a análise de agrotóxicos e bioinsumos.
9: Risco cardíaco dobra para pacientes com doenças de Chagas após cirurgia.
10: Cirela, Bradesco BBI corta preço-alvo, mas ainda vê potencial de quase 60% de alta dos papéis.
9: Compre Ecorodovias para ganhar até 20%, diz o Itaú BBA. A Câmara dos Deputados aprovou um projeto de lei que reformula o seguro rural no Brasil, prevendo condições mais vantajosas para operações de crédito vinculadas ao seguro, com juros menores, prazos diferenciados e prioridade no acesso a financiamentos. Como o texto sofreu alterações, ele retorna ao Senado para nova análise. A proposta é de autoria da senadora Tereza Cristina e foi relatada pelo deputado Pedro Lupion. Segundo o relator, o projeto fortalece a proteção dos produtores rurais diante de riscos climáticos, sanitários e de mercado. O texto também destaca que a baixa adesão ao seguro rural decorre de dificuldades operacionais, limitações de recursos públicos e da complexidade das regras atuais.
10: O Ministério da Agricultura lançará o Sistema Unificado de Informação, Petição e Avaliação Eletrônica, SISPA, plataforma prevista na Lei de Agrotóxicos de 2023 para agilizar criado o Registro de Defensivos Agrícolas e Bioinsumos no Brasil. O sistema busca reduzir a burocracia e acelerar a análise dos pedidos, permitindo submissão eletrônica obrigatória e acompanhamento integrado dos processos pelos três órgãos responsáveis pelos registros. O projeto foi desenvolvido em parceria com entidades privadas, como a Abrapa e a IBA, que investiram mais de 6 milhões de dólares, além da participação do Itamaraty e do PNUD.
9: Um estudo da Faculdade de Medicina da USP revelou que pacientes com doenças de Chagas e arritmias graves apresentam um risco de mortalidade 2,4 vezes maior após cirurgias cardíacas em comparação com pessoas com outras doenças do coração. A pesquisa foi realizada com dados do Hospital das Clínicas e apontou taxa de mortalidade de 36% no pós-operatório. Segundo o pesquisador Rodrigo Melo Kulchetsky, o resultado reforçou a necessidade de acompanhamento rigoroso e protocolos específicos no SUS. O estudo destacou que o aumento do risco está ligado à complexidade cirúrgica e fatores não cardíacos.
10: Vamos com as últimas notícias do mercado financeiro.
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10: O Bradesco BBI reduziu o preço-alvo para as ações da Cirela de R$ 41 para R$ 36,00, após revisar para baixo as projeções de lucro da companhia. Apesar do reajuste, a recomendação de compra foi mantida. Em relatório, o banco apontou que a nova projeção para o lucro líquido da construtora é de R$ 1,8 bilhão de reais em 2026, uma redução de 10% em relação à estimativa anterior e cerca de 7% abaixo do consenso de mercado. Entre janeiro e março, a Cirela registrou lucro líquido de R$ 297 milhões, queda de 9%, enquanto a receita líquida somou R$ 2 bilhões de reais, crescimento de 4% na mesma base de comparação.
9: O Itaú BBA avalia que a ação da Eco Rodovias, ECOR3, se destacou no mercado brasileiro, em meio ao alívio recente da curva de juros futuros. Para o analista, a companhia apresenta uma dinâmica operacional defensiva, com margens estruturalmente elevadas e execução consistente, mas permanece bastante exposta ao ambiente macroeconômico. A taxa de 10 anos renovou a máxima em 19 de maio e desde então passou a apresentar um movimento de inflexão com sinais mais benignos na dinâmica da inflação global, especialmente associados às expectativas de normalização da oferta do petróleo, diz o relatório.
10: Café Express fica por aqui. Amanhã tem mais. Até lá. 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
1: 2:07.
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1: E aí, galera antenada? Chegamos com aquela energia boa pra gente se conectar e interagir muito aqui no Link. Sou Andressa Pires e tô super animada pra gente conversar um pouquinho, trocar uma ideia, porque o programa é feito pra você, que tá sempre ligado nas tendências e no que rola de mais interessante por aí. Link! E falando em brilhar, a gente tem que comentar sobre a Bruna Rota, que tá dando o que falar. Grávida do jogador de futebol Cauã Elias, ela abriu o jogo sobre a carreira na internet. Ela revelou que fez o primeiro milhão aos 25 anos e faturou 300 mil reais em um único mês. Que potência, né? Uma verdadeira inspiração para quem quer empreender e conquistar seu espaço online. Bruna mostrando que com dedicação a gente pode ir muito longe. Uau, hein? Mas agora eu fico por aqui nesta parte do nosso programa. Obrigada pela companhia de sempre. A gente se encontra na próxima edição do Link com muito mais informação, música boa e interação para você. Um beijo e até a próxima.
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3: 2:41.
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3: 15 horas e 4 minutos.
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3: Horas e 8 minutos.
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0: Vamos lá, prazer, aqui é o Fernando Leme. Boa sexta-feira, bom final de semana pra você, 29 de maio. Bora começar o programa com os fatos que marcaram época no Brasil e no mundo. Vamos lá.
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0: No dia de hoje, de 1453, o sultão otomano Maomé II, conquistador, tomou Constantinopla depois de um cerco de 6 semanas. 1912, 100 mil estibadores ingleses entraram em greve por melhores salários. Em 1912, ainda a Grécia e a Bulgária se uniram contra a Turquia. Em 1953, o alpinista neozelandês Edmundo Hillary e o guia nepalês Norgay Tenzin foram os primeiros homens a alcançar os 8.848 metros do Monte Everest. Em 1984, Cubatão, em São Paulo, entrou em estado de alerta por causa da poluição. Em 1985, do dia de hoje, a tragédia do estádio Heysel, na Bélgica, acabou com 39 torcedores mortos. A partida entre Liverpool e Juventus da Itália, Liverpool da Inglaterra e o Juventus da Itália, decidiria a final da Copa dos Campeões da Europa. Hoje quem faz aniversário é a atriz Sophie Charlotte, a atriz Juliana Knust, o ator Danton Melo, também o músico Noel Gallagher, Débora Bloch, atriz, a cantora Gretchen, o Costinha, humorista, faria aniversário hoje, e o Bob Hope, comediante, também faria aniversário hoje, ele que morreu em 2003. Hoje é o Dia Internacional dos Soldados da Paz das Nações Unidas, é o Dia Mundial da Energia, do Estatístico, do Policial e também do Geógrafo.
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0: 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E vamos lá, conferindo aí a nossa programação. Segue!

0: Conhece alguém aí, por favor?
1: Pelo amor de Deus!
0: Muito obrigado, gente!
1: Obrigado!
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3: É, bebê. 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

0: Pois ela conseguiu. Ana Cláudia Rodrigues da Silva Souza, mulher que foi jogada do penhasco pelo ex-companheiro, teve alta e já está em casa em Minas Gerais. A tentativa de feminicídio dessa brasileira de 41 anos chocou o Brasil todo. Ela estava desaparecida desde segunda-feira, 25 de maio, e foi encontrada com vida na terça-feira, dia 26, se segurando num arbusto no penhasco da Serra da Rola Moça, na região metropolitana de Belo Horizonte. O resgate da Ana Cláudia foi feito de helicóptero. O ex-companheiro dela, o Silvanildo Amâncio de Araújo, de 52 anos, ele foi preso em Várzea da Palma, no norte de Minas Gerais, e confessou o crime de tentativa de feminicídio. O momento do resgate emocionou bastante gente. Mesmo ferida, ela foi encontrada consciente, agarrada à vegetação e lutando para poder sobreviver. Ela foi levada para hospitais da capital mineira, fez exames e ficou internada com intensos cuidados médicos. Agora, dias de recuperação, veio a notícia boa de que todos esperavam. A Ana recebeu alta hospitalar e já passou a primeira noite novamente em casa ao lado da sua família.
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0: Mais alôs, vamos lá. Deixa eu ver quem tá mandando o WhatsApp pra nossa programação. Meu amigo Márcio, o Adriano, a Maria Aparecida também tá junto com a gente. Maria Aparecida, né? A Marisa de Lima, obrigado pelo carinho. Amanda, minha amiga Creuza, costureira, aquele abraço pra você sempre na sintonia. O Mauro também e o Joel, valeu pelo carinho, pela audiência de vocês aí. Continue na sintonia aqui na 98,3.
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1: 15 horas e 23 minutos.
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0: 15h26.
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4: Thalita, estão dizendo por aí que a gente...

0: a gente segue por aqui com muita música boa.
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0: Essa é a trilha sonora da sua programação. Vamos lá, continua.

bom que você está acompanhando o nosso programa com muita música boa, muitas informações também, né, do Brasil e do mundo. E as suas participações através do WhatsApp, vai mandando aí, porque daqui a pouquinho rola aquele salve, daqui a pouquinho vai rolar aquele super alô.

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0: WhatsApp. Então é hora de conferir os alôs e os abraços por aqui. Maria Emília, o Daniel, o Eduardo também, o André Gustavo, obrigado, Cláudia, Maria Reis e também o Benê Santos. Muito obrigado pelo carinho, pela audiência de cada um de vocês aí que acompanha a nossa programação.
1: E uma parada rápida, né? Voltamos em instantes.
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1: 15 horas e 41 minutos.
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0: 15 horas e 45 minutos.
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2: Você sabia que velocidade chega um avião?
1: Você sabia?
2: Para cada avião existe uma velocidade máxima específica, conforme o que a estrutura da aeronave aguenta. Se o piloto passar desse máximo permitido, o controle é perdido e partes da máquina podem ser danificadas. Para aviões de passageiro, como o que estamos acostumados a ver por aí, a velocidade limite costuma ser de 1.100 km por hora.

0: E vamos lá, conferindo aí a nossa programação. Segue Rádio Oriente FM, sucesso o tempo todo.
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0: Música boa pra você é aqui na nossa programação.

0: mãozinha pra cima e fazer muito barulho aí, vai São Paulo!
1: Obrigadão!
0: Muito obrigado, muito obrigado!
1: Brilhão, obrigado, querido, demais.
0: Tamo junto, cara.
2: Obrigado. 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Ai.

0: braços.
1: Parece mentira, mas não é não. Uma super idosa com 108 anos provou que tá com a saúde em dia e conseguiu renovar a carteira de motorista por mais 7 anos. Vai até 2033, ou seja, se ela tem 108 anos hoje, até lá com quantos anos ela vai ter? Bom, se tudo continuar correndo bem, a dona Suzanne, ela vai poder dirigir até os 115 anos de idade e vai ser uma das mais velhas do mundo a ter habilitação. Envelheço com graça, disse ela ao receber a renovação da carteira de motorista em Dover, em Delaware, nos Estados Unidos, cara. E não aparenta ter 108 anos pela foto que eu tô vendo aqui, sinceramente. Na boa, parece 70 e alguma coisa. Como pode, né? Ela completou recentemente os 108 anos na Academia Molden Maturity Center e teve festa para comemorar. A mulher malha lá 3 vezes por semana e faz aulas de ginástica em grupo. Quando eu acordo de manhã, eu tenho uma rotina de exercícios que eu venho seguindo nos últimos 20 anos, disse ela. Quando eu me aposentar, depois de caminhar por aquela sala de aula durante 30 dias, não vou ficar sentada. Caramba, rapaz!

0: Hadi Murray.
1: Vamos de alô, vamos de alô. Meu amigo Jorge Melo tá na sintonia, Julieta. A Silvana Aparecida também, Simone Machado, Matheus e o Eric Blasques também tá acompanhando a gente sempre aí. Valeu!
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1: 15:59.
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0: 16:03.
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0: sempre com o melhor do som, o som que você gosta. Se você não participou ainda, vamos anotar aí o nosso WhatsApp, 33 99709 6596. Esse é o WhatsApp da Oriente FM, participa aí.
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0: E vamos lá, a sequência de músicas por aqui, não para.

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1: É a música mais gostosa no seu rádio. Obrigado pela audiência. Continue participando aí através do WhatsApp, porque daqui a pouquinho vai rolar aquele salve. Daqui a pouquinho vai rolar aquele alô pra quem tá acompanhando a nossa programação. Obrigado aí pela audiência. Vamos lá, a música continua.
2: Ah, Rio Preto! Já tinha Garnaldo e Zé Neto e Cristiano junto e misturado, hein?
3: Essa é complicada.
2: Nunca aconteceu comigo.

0: Os alôs não podem parar. Vamos lá. Registrando as participações dos nossos ouvintes aqui. A Vera, o Altair está na sintonia. Adriano Ribeiro também. Marcos, Angelita Ribeiro, obrigado pelo carinho. Renato Fernandes e Marlon também está acompanhando a gente. Valeu!
1: E aí, tá curtindo? Claro que tá. Tá gostando? Espero que sim. Então, aguenta a mão aí que a gente já volta com muito mais músicas para você. Peraí.
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0: 16 horas e 18 minutos.
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0: É 16 horas e 22 minutos.
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0: A história da mãe dele também tocou muita gente. A dona Mauricéia foi morar nas ruas aos 10 anos, depois de perder os pais, e se tornou mãe solteira de 4 filhos quando tinha 19 anos. Durante muito tempo, Thales acreditou ser apenas mais um jovem improvável para as estatísticas da sociedade brasileira. E por aí vai toda a história do cara, contando, né, como que ele conseguiu chegar onde ele chegou. Parabéns ao Thales. E como é bom saber que você tá aí junto com a gente, na 98,3.
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0: 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E vamos lá, conferindo aí a nossa programação. Segue...

aquela música maravilhosa que você gosta rola aqui na nossa programação. Nosso muito obrigado pelo seu carinho, pela sua audiência. Continue pedindo a tua aí através do nosso WhatsApp. Daqui a pouquinho a gente vai mandar aquele alô pra galera toda que tá na sintonia aí. E claro, sua canção também rola aqui na nossa programação, né? Muito bom saber que você tá aí. Esteja você em casa, no seu trabalho, esteja você aí dando uma caroninha pra gente no teu carro, no teu caminhão. Nosso muitíssimo obrigado pela tua audiência. Vamos lá, a programação não para.

0: essa é a Rádio Oriente FM 98,3. Obrigado pelo carinho, obrigado pela sintonia. Mandando um alô lá pro pessoal de Cândido Sales, na Bahia. Lá eles conseguem ouvir a gente. Olha só onde a rádio chega, rapaz. Cachoeira de Pajeú também. Alô, Divisópolis, obrigado pelo carinho.
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0: mais alô chegando pra quem tá na sintonia da nossa programação. O Eliano Chaves está por aí, obrigado pelo carinho, Vicente. O Leandro também, Maria Helena. Alô, Tereza. O Ediomar também tá acompanhando a gente. Suzian Kelly, né? Muito obrigado pela audiência aí, viu?
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5: Tudo aquilo que você gostaria de saber.
4: Mas não tinha ninguém para explicar.
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1: 16 horas e 40 minutos.
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0: 16:43.
1: Você sabia?
2: Você sabe o que é sapo pé de pá?
1: Você sabia?
2: Habitante dos desertos dos Estados Unidos e do México, o sapo pé de pá usa as patas para cavar tocas, onde fica escondido por ao menos 9 meses por ano. Dentro do esconderijo, ele se envolve em uma membrana de muco que conserva a água no organismo. Assim, evita a desidratação e sobrevive quando o clima está muito seco.
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0: Sensacional! Pra você que tá aí no trabalho, nosso muito obrigado pelo carinho. Tô sabendo que tem bastante gente com o radinho ligado aí no trabalho, em casa, no seu carro dando uma caroninha. Boas festas pra todos vocês aí. Vamos lá, o programa não pode parar, o programa por aqui segue. 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
0: E vamos lá, porque por aqui é só música boa.

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1: Que delícia! Saber que você está aí do outro lado, acompanhando a nossa programação, acompanhando a gente aí pelo seu rádio. Esteja você em casa, no carro ou no trabalho, agradecemos a sua audiência. 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

0: seguindo com o nosso programa, obrigado pelo carinho. E é hora de mandar alô, né? Meu amigo William tá na sintonia, a Bárbara também, obrigado pelo carinho. Andressa e o Diego também. A Maria tá com a gente também, o Guilherme. Alô, Deise. O André Vieira também tá acompanhando o nosso programa. Valeu, obrigado pelo carinho.
1: Bacana essa sequência, não é não? Gente, depois do intervalo eu volto com mais música pra você, tá? Dá um tempinho aí que eu já volto.
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1: 16:59.
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0: 17:04.
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2: Dica do dia do final de semana, Gi, manda.
6: Fernando, na verdade, agora a gente vai iniciar uma nova sequência de O Que Ninguém Te Conta Sobre. Oh. E hoje é sobre a maisena, o amido de milho. O que ninguém te conta sobre o amido de milho são as diversas dicas, né? Mil e uma utilidades que ele tem. E eu vou trazer, acho que, duas diquinhas hoje.
2: Minha geração cresceu no amido de milho ao leite. Era uma delícia.
6: Mingau de maisena, né?
2: Mingau de maisena, coisa boa. Então tá bom, vamos lá, primeira fofoca.
6: E bora de fofoquinha, que é o momento aí do nosso programa que vocês mais gostam. Tô aqui no Estrelando e o Bad Bunny dublará o personagem no novo filme do Toy Story 5. O Bad Bunny entrou pro elenco aí de dubladores desse novo filme, né, o Toy Story 5, que vai ser lançado no dia 18 de junho aqui no Brasil. E ele vai dar voz a um brinquedo chamado Pizza de Óculos Escuros. Segundo a revista People, né, num comunicado soltado pela Disney, mais informações sobre o personagem da primeira participação do cantor no filme com o dublador foram reveladas, né? Além do Bad Bunny, né? Outros atores como Tom Hanks, né? Como o Woody, Greta Lee como Lily Pad, o Joan como a Jessie, né? Vão participar aí. Todos esses aparecem num vídeo promocional soltado pela própria Disney, né? Na divulgação do filme. E descolado e misterioso, né? Pizza de Óculos de Sol faz parte aí de uma pequena, mais poderosa comunidade de brinquedos esquecidos que vivem num galpão abandonado no quintal, gente. Gente, quem nunca assistiu Toy Story, né?
2: Muito bacana. Daqui a pouquinho a gente traz mais fofoquinha pra você. Vamos de música agora?

0: Sexta-feira sensacional, 29 de maio. Nosso muito obrigado pela sua sintonia. Gi, daqui a pouco a dica do dia pra quem não pegou a abertura do programa.
1: Vou te contar o que ninguém te conta a respeito do amido de milho, né? A famosa maisena. E quantas dicas a gente pode estar se utilizando dela.
0: Boa!

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1: Hugo e Guilherme.
2: E quem, Lulinha?
3: E aí, meu filho?
1: Obrigado, meu irmão. Aqui no Goiás. Se bora.

0: Sensacional, só música boa pra você aqui na Oriente FM 98,3. Vamos mandando alôzinhos para cidades que acompanham aí a nossa programação. Alô, você de Pedra Azul, Divisa Alegre. Obrigado pelo carinho, obrigado pela sintonia. Águas Vermelhas também aí na sintonia da Oriente.
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0: seguindo com o nosso programa. É sempre bom ter você aqui conosco. Mandar aqui um abraço pro meu amigo Luizinho, que tá na sintonia. A Maria Eduarda também tá adorando o programa. Mais fofoca, Gi.
1: Tô aqui no entreter.com, né? O spin-off, na verdade. E a Gisele Bündchen derrubou, gente, uma mansão de 73 milhões de reais. O detalhe chamou a atenção na internet, é claro, né? A Gisele Bündchen voltou a chamar a atenção nos Estados Unidos após mandar demolir uma mansão avaliada em 14 milhões e meio de dólares. A gente convertendo aí, né? Dá em torno de 73 milhões de reais para poder ampliar sua propriedade em Miami, na Flórida. A decisão da supermodelo brasileira viralizou depois que fotos aéreas mostraram o terreno completamente vazio ao lado da sua atual residência de luxo, né? Nas imagens divulgadas nessa semana, a casa principal da Gisele aparece ao lado do espaço onde antes existia uma mansão completa, com piscina, jardim, pier privativo, né? E o detalhe que mais repercutiu entre os fãs foi justamente a rapidez da transformação, né? O imóvel comprado em novembro simplesmente desapareceu poucos meses depois da aquisição, gente. É aquilo que eu falo, ela demoliu uma mansão, né? Pra ampliar a mansão dela. É aquilo. Quem pode, pode. Eu sempre falo desse programa, né?
0: Boa, daqui a pouquinho tem mais pra você. Continue ligado na Rádio Oriente FM. 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
1: 17 horas e 19 minutos.
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1: 17 horas e 21 minutos.
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1: Oriente. 17 horas e 22 minutos.
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9: Bora seguindo o nosso programa na sua sexta-feira. Sextou, bebê. Olha, você pode continuar participando aí, mandando seu WhatsApp para nossa programação. O número é 33997096596. Essa é a Rádio Oriente FM. Manda aí o seu WhatsApp pra gente, vai lá.
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10: Continua aqui no Entretener, spinoff.com.br. E o Zé Felipe revelou agora no último dia 27 que nessa semana ainda ele tá de mudança pra sua nova mansão em Goiânia, em Goiás. O cantor, ele compartilhou a novidade nas redes sociais e contou que os próximos dias, né, eles serão intensos aí por causa da nova fase da família e também dos preparativos para deixar o atual imóvel de luxo. E o detalhe que mais chamou a atenção dos fãs foi um dos ambientes planejados para a nova residência, né? Uma piscina dentro do próprio quarto principal, é isso mesmo. O artista, ele já tinha mostrado parte da obra anteriormente, né? E surpreendeu os seguidores ao revelar que a suíte terá uma área de lazer privativa integrada ao ambiente, né? Olha lá, dentro do quarto vai ter uma piscina, contou o Zé Felipe ao mostrar ali os detalhes da mansão nas redes sociais, né? Além da piscina interna, a nova casa terá academia totalmente de vidro, estúdio musical particular, quartos personalizados, né? Para os filhos do cantor, reforçando aí o padrão luxuoso do projeto. E a mansão atual que o Zé Felipe está deixando, tá vendo? Então, se você quiser adquirir ela, gente, é baratinho, é só R$ 27 milhões, tá bom?
9: Já tem mais uma para você. Vamos de música!

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1: Olha aí, sensacional. Quem pediu essa música aqui, ó, deixa eu ver o nome dela aqui, foi a Luísa. A Luísa Pereira, obrigado pelo carinho, Luísa. Tá ouvindo a gente. Inclusive tá no trabalho, gente, que te adora, adora as suas
2: obrigada,
1: dicas.
2: Obrigada, Luísa.
1: E ela falou que também cresceu, ó, tá revelando a idade, ela também cresceu na mamadeira de maisena.
2: Eu fui um pouquinho depois da época da mamadeira de maisena.
1: Oh, dica do dia, já já.
2: Vou te ensinar o que ninguém te conta sobre o amido de milho. Dá pra fazer mil e uma coisas com ele. Serve pra mil diquinhas.
1: Sensacional. Já, já. Vamos de música.

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1: Pablo. Vitor Fernandes. Que música linda, hein?
2: Essa é demais. Pode cantar.

0: nosso Babados e Fofocas não pode parar. Obrigado pelo carinho, obrigado pela sintonia. O Bruno tá na sintonia junto com a gente aqui também, o Jefferson também no trabalho, lá na obra, mandando alô pra esposa, a Maria Lúcia, que tá completando hoje, ele revelou a idade, hein, Maria? 26 aninhos, tá novinha, tá gatinhando. Vamos fofocar?
1: Tô aqui no mixme.com.br agora e Paul McCartney compara o fenômeno Taylor Swift à Beatlemania, né? Olha, o que ela tem, nós tínhamos. Paul McCartney tá com 83 anos e comparou a fama mundial da Taylor Swift ao fenômeno vivido pelos Beatles nos anos 60. Numa entrevista divulgada pela BBC Sounds no último domingo, o músico afirmou que enxerga paralelos, né? Entre a popularidade da cantora e a histórica Beatlemania, né? Você percebe o paralelo, sabe? A fama mundial que a Taylor Swift tem, nós tínhamos, é o que ele comentou. Durante a conversa, o cantor britânico ainda brincou ao dizer que se considera como o avô dessa geração e revelou admirar artistas, né, da nova safra do pop, como Olivia Rodrigo, Billie Eilish, né, a Sabrina e, claro, a Taylor Swift, né. Ao ser questionado se daria algum conselho pra Taylor, o ex-Beatle respondeu que estaria disposto a conversar com a cantora, mas acredita que ela já sabe lidar com o peso da fama internacional. Eita, gente, Taylor vem crescendo muito, né?
0: Já, já tem mais pra você.
2: Que bom que você tá curtindo a nossa rádio. Fica aí, eu volto já.
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7: 17h38.
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7: Dezessete horas e 40 minutos.
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0: Vamos seguir com o nosso programa. Bom final de semana, boa sexta-feira.
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3: Tô aqui na aba de entretenimento agora do R7, o blog da Fabiola. E aqui, segundo ela, o João Guilherme disse que não foi convidado pra festa da filhinha do Zé Felipe e da Virgínia, né? Uma declaração do João Guilherme acabou levantando suspeitas de um possível climão mesmo ali na família do Leonardo. O ator, ele marcou presença no desfile de inverno 2026 da marca da Sasha Meneghel em São Paulo. E durante o evento ele foi questionado sobre a ausência dele na festa de 5 aninhos da sobrinha, né? A Maria Alice. Sem rodeios, ele disparou. Pois é, eu não fui convidado. E pronto, bastou a frase pra internet começar a criar teorias da conspiração sobre os bastidores da família, né, gente? O avô também não foi na festa, né? Resta saber, claro, se o João Guilherme tava falando sério, se ele tava debochando da situação, enfim, porque muita gente ficou na dúvida se o comentário foi apenas uma ironia típica do ator ou uma indireta real. O detalhe que chamou atenção, como eu acabei de dizer também, foi a ausência do Leonardo na comemoração, né? O cantor, pai do João Guilherme, pai do Zé Felipe, também não apareceu nos registros da festa, aumentando ainda mais os comentários nas redes.
0: Já tem mais, vamos de música!

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1: Muita música boa pra sua sexta-feira. Final de semana merece mais, né? Merece mais abraços, mais aplausos. Merece uma gelada, uma porçãozinha de torreminho e uma dica, que é a dica da Gi de hoje.
2: Isso mesmo, vou te trazer algumas diquinhas utilizando o amido de milho, a famosa maisena, né? Vou te contar o que ninguém te conta a respeito dela.
1: Ixi, vamos de música.

0: Os babados e fofocas não pode parar. Muita música boa, seus alôs e abraços também. Agora tá naquela hora que todo mundo aguarda. A dica da Gi. Passa aí, Gi.
1: Então bora pra nossa diquinha do dia. A gente já trouxe aqui o que ninguém te conta sobre o sal grosso. E hoje eu vou te trazer o que ninguém te conta sobre o amido de milho. Amido de milho, Gi, é maisena, gente. Vamos falar o nome, mas assim, comercial mesmo, que aí todo mundo sabe. Tem de várias marcas, você compra o que você quiser, o seu amido que você quiser. O que ninguém te conta sobre a maisena, gente. Quem vê aquela caixinha, aquele saquinho na prateleira, na dispensa, não imagina o verdadeiro arsenal de utilizados que tem ali na mão, né? O amido de milho vai absurdamente além de engrossar mingau ou deixar bolo fofinho, tá? A primeira diquinha a respeito do amido de milho é desembaraçador milagroso de nós, né? Em fios ou pelos de pet, de animais, cachorro, gato, né? Então, se você pegou um cordão de ouro que virou um nó cego ou o pelo do seu cachorro embolou todo, joga um punhadinho de maisena por cima. Por que que isso funciona, Gi? O amido de milho, ele funciona como um lubrificante seco. As partículas dele penetram nas fibras ou nos fios, no pelo, né? E reduz drasticamente o atrito entre eles. Isso faz com que as partes presas escorreguem e o nó se desfaça quase sem esforço. Maravilhoso, né? Segunda dica pro dia de hoje, o melhor shampoo a seco caseiro do mundo é o amido de milho. Então, você tá com cabelo oleoso, tá sem tempo pra lavar, acabou o seu shampoo a seco, o que que você vai fazer? Vai polvilhar um pouquinho de amido de milho na raiz, massagear, escovar bem. Pode até usar um pincel de maquiagem pra aplicar se você quiser. E como que funciona isso, né? A maisena, né, o amido de milho, ele tem uma capacidade altamente absorvente e porosa. Então, o amido, ele vai sugar o excesso de sebo, da oleosidade do seu couro cabeludo, gente, instantaneamente, tá? Devolvendo aí, então, o aspecto opaco e solta os fios sem precisar de água. É sensacional!
0: É mesmo? Olha! É,
1: são diquinhas bem interessantes,
0: e é só,
1: né,
0: uma das.
1: É, são duas das, né? É, assim, tem uma infinidade, Fernando, de dicas, né? Então eu vou dividindo. Um dia eu trago duas, às vezes eu trago três, né? Enfim, a gente vai iniciar a semana com essa seleção aí, né? O que ninguém te conta sobre a maisena também.
0: Até segunda!
1: Até!
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0: 18 horas.
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2: O anjo do Senhor anunciou a Maria, e ela concebeu do Espírito Santo. Ave Maria, cheia de graça, o Senhor é convosco. Bendita sois vós entre as mulheres, e bendito é o fruto do vosso ventre, Jesus. Santa Maria, Mãe de Deus, rogai por nós, pecadores, agora e na hora de nossa morte. Amém. Rogai por nós, Santa Mãe de Deus, para que sejamos dignos das promessas de Cristo. Oremos. Infundi, Senhor, como vos pedimos, a vossa graça em nossas almas, para que nós, que pela anunciação do anjo, vimos ao conhecimento da encarnação de Jesus Cristo, vosso Filho, por sua paixão e morte, sejamos conduzidos à glória da ressurreição, pelo mesmo Cristo, Senhor nosso. Amém.
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0: 18 horas e 4 minutos.
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0: 18:05.
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0: E vamos lá, o texto motivacional desta sexta-feira. Certa vez um jovem procurou um velho mestre dizendo que sua vida não dava certo. Ele reclamava que tudo era difícil, que ninguém o ajudava e que sempre precisava estar ficando para trás enquanto os outros prosperavam. Aí o mestre ouviu em silêncio tudo que ele estava falando e falou: já sei o que vou fazer com esse rapaz. Entregou para ele um copo d'água, cheinho de água até a boca, até a borda, e disse para ele: caminhe pela cidade inteira segurando esse copo, mas sem derramar uma única gota, tá bom? E depois volta aqui, me traz o copo de volta cheio d'água. Aí o jovem foi, passou horas e horas andando devagar, atento apenas ao copo, olhando pro copo. Aí quando ele voltou cansado, o mestre perguntou: você viu o pôr do sol? Você reparou nas flores da praça? Você escutou os pássaros? E o rapaz respondeu: claro que não, mestre. Eu estava concentrado aqui nesse copo para não derramar a água que você me pediu. Aí o mestre sorriu e disse ao rapaz: pois é, é esse o problema da sua vida. Você está tão focado nas suas dificuldades, nos medos e nos problemas, que você esqueceu de enxergar as coisas boas ao seu redor. Quem vive olhando apenas para o peso da caminhada perde a beleza do caminho. Então, muitas vezes, a vida não muda de uma vez. Mas quando mudamos a forma de olhar para ela, nós encontramos forças que nem sabíamos que existiam. Fernando Leme, motivacional. 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
0: Música boa para você é aqui na nossa programação.

0: uma atrás da outra, menos intervalos, mais música boa, muita informação do Brasil e do mundo, muitos alôs também. Vai mandando seu WhatsApp aí pra gente. Aqui você fica muito bem informado e ouvindo a melhor programação musical. E a música não para, vamos lá.
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0: delícia saber que você está aí do outro lado, acompanhando a nossa programação, acompanhando a gente aí pelo seu rádio, esteja você em casa, no carro ou no trabalho, agradecemos a sua audiência. 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

0: Mais músicas e menos intervalos e mais informações e ablôs e abraços também que não pode faltar em nossa programação. Vamos registrando aqui a participação do Everton, a Nayane também está junto com a gente, obrigado pelo carinho, a Flávia de Lourdes, alô Márcio Oliveira, aquele abraço também, a Albertina, o Alisson está junto com a gente também e a Maiara Santos também está acompanhando o nosso programa aí, valeu. Daqui a pouquinho a gente manda mais alô, tá?
1: E uma parada rápida, né? Voltamos em instantes.
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1: 18 horas e 18 minutos.
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1: Mais músicas pra você, só aqui na nossa programação. E que bom que você tá acompanhando a gente, né? Vai mandando o teu WhatsApp aí, porque daqui a pouquinho vai rolar aquele alô bem bacana pra todo mundo. Aqui tem muita informação e muita música pra você.
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1: Respira fundo aí, curte o que vem agora, porque é só música boa.

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1: Que dia maravilhoso e que dia sensacional. Porque você tá aí acompanhando a nossa programação. Nosso muito obrigado pela sua audiência. É muito bom saber que tem assim, ó, um monte de gente ouvindo a gente por toda a cidade. Obrigado pelo carinho, muito obrigado pela sua sintonia. Vamos nessa, a música não para.

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0: você que está acompanhando o nosso programa, se você não participou ainda, participe, fique à vontade. Quem está com a gente aí na sintonia? Deixa eu ver, a Lígia, Fernanda também, minha xará, o Ezequiel, o Diogo, Wesley Oliveira, obrigado pelo carinho. Brejolim também está acompanhando a gente, valeu. A Karina Nunes, obrigado.
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1: 18h42.
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0: 18h46.
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2: Você sabe onde vivem as tartarugas do deserto?
1: Você sabia?
2: As tartarugas do deserto vivem no continente americano em áreas desérticas e com poucas plantas. Para sobreviver à falta de água, elas armazenam o líquido na bexiga. Fazem isso quando chovem ou se tem acesso a folhas suculentas. Aí, em tempos mais secos, extraem a água que ficou guardada por meio das paredes da bexiga. Para se proteger do calor, elas ainda se abrigam em túneis que cavam na terra.
1: Você sabia?
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0: Mais uma história daquelas incríveis. Dona e desapareceram e fizeram a noite do pijama pra dormir com a mamãe. Foi uma farra. Ela gritava de alegria e cada filho que entrava com pijama branco, com corações vermelhos e um travesseiro estilizado com a foto da matriarca. E a surpresa ela foi preparada pelos 7 filhos, pouco antes da dona Edivina ir dormir. Um a um, eles entraram na casa e anunciaram que tinham ido dormir com ela. A ideia transformou um momento simples em uma lembrança inesquecível, né? O vídeo ele foi gravado no estado de Minas Gerais e está viralizando nas redes sociais. E a dona Edivina demora para perceber a surpresa. A idosa quase centenária se emociona ao reencontrar todos os filhos reunidos novamente. Que legal, né, cara? A publicação foi compartilhada pela criadora de conteúdo, a filha Ruth Souza Brito, no perfil @SouzaBritoRuth. E já soma milhares de visualizações e comentários emocionados. Vários seguidores disseram, né, ter chorado ao assistir as imagens. Procura lá que você vai ver.
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0: E vamos lá, se prepara aí porque tem muito mais sucesso chegando.

Sensacional, tá vendo aí, né? Só musicão pra quem tá acompanhando a nossa programação nesse dia maravilhoso. Continue participando da nossa programação, porque daqui a pouquinho eu vou mandar aquele alô sensacional pra você. Vamos lá, a música continua.

0: mais alôs pra quem tá na sintonia da nossa programação. Meu amigo Nilo Amaral, aquele abraço pra você, o José também, a Patrícia, a Ângela. Alô, Márcio, aquele abraço, a Vanicinha. Alô, José Carneiro também, aquele abraço.
1: Valeu, valeu, pessoal, te espero no mesmo horário.
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1: Em Brasília, 19 horas.
2: Está no ar a Voz do Brasil. As notícias do governo federal que movimentaram o país no dia de hoje.
3: Olá, boa noite.
1: Boa noite para você que nos acompanha em todo o país.
3: Sexta-feira, 29 de maio de 2026.
1: Vamos ao destaque do dia, avanço da economia.
3: Brasil registra crescimento de 1,1% nos primeiros três meses do ano.
1: Produto Interno Bruto foi impulsionado pela agricultura e consumo das famílias. Luana Karen.
4: Em valores correntes, ou seja, sem descontar a inflação, o PIB somou 3,3 trilhões de reais.
3: Recursos para a saúde. Mais 225 milhões de reais serão investidos em equipamentos para cirurgias gerais e oftalmológicas. Graziela Mendonça.
5: São equipamentos para operações como vasectomia, laqueadura e catarata. A expectativa é reduzir o tempo de espera para as cirurgias no Sistema Único de Saúde.
1: Petrobras anuncia 72 bilhões de reais em Sergipe para fábrica de fertilizantes e exploração de óleo e gás em águas profundas.
3: Durante o evento, o presidente Lula pede respeito à soberania brasileira, após Estados Unidos classificarem PCC e Comando Vermelho como grupos terroristas.
6: Não aceitamos ser tratado como um moleque. Nós não sabemos ser tratado como se fosse uma republiqueta. Não brinque com a soberania desse país, não brinque com a nossa democracia, não duvidem das coisas que nós fazemos aqui nesse país.
1: Move Brasil, já está disponível financiamento para a compra de novos caminhões e ônibus mais seguros e sustentáveis.
3: Hoje, na apresentação da Voz do Brasil, Mariana Jungmann e Luciano Seixas.
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3: O consumo das famílias e a agricultura ajudaram no crescimento do país no primeiro trimestre deste ano.
1: O IBGE divulgou hoje que o PIB, Produto Interno Bruto, aumentou 1,1% no período, com resultado positivo em três setores: agropecuária, indústria e serviços.
3: Lembrando que o PIB é o resultado de tudo que é produzido no país.
4: Na chácara de 3 hectares em Tangará da Serra, no Mato Grosso, José Francisco de Souza planta de tudo. E de tudo a terra dá. Tomate, brócolis, cebola, repolho, cebolinha, alface, couve, milho. A produção é vendida nas feiras, mercados e enviada a escolas públicas da região. Em 2025, José conseguiu financiamento do Programa Nacional de Fortalecimento da Agricultura Familiar, o PRONAF, para a construção de 3 estufas na propriedade.
7: No ano de 2025, a gente conseguiu o financiamento do PRONAF. A gente precisava aumentar a produção e conseguimos financiamento para construir 3 estufas na propriedade, onde melhorou bastante e aumentamos bastante a nossa produção.
4: Puxado pelo campo e pelo consumo das famílias, o Produto Interno Bruto do país cresceu 1,1% no primeiro trimestre de 2026, comparado ao último trimestre de 2025. O PIB é considerado o termômetro oficial da economia. Ele mede o valor de tudo o que é produzido no país durante um determinado período de tempo. E esse tudo inclui desde o pãozinho da padaria, passando por carros e máquinas, até o corte de cabelo e a consulta no médico. São os bens e serviços. Para o economista e professor da ESPM, Jorge Ferreira dos Santos, o crescimento do PIB mostra a resiliência da economia brasileira.
8: Nós sabemos do que está acontecendo no ambiente global. Você tem um ambiente de alta do petróleo, você tem uma pressão geopolítica muito grande. Apesar disso, a economia brasileira acabou performando um pouco melhor do que o esperado, puxado por esses dois grandes vetores, consumo das famílias e a produção do agro.
4: Os dados de crescimento do PIB no primeiro trimestre deste ano são ainda maiores quando comparados ao mesmo período do ano passado, uma alta de 1,8%. Em valores correntes, ou seja, sem descontar a inflação, o PIB somou 3,3 trilhões de reais. Reportagem Luana Karen.
1: Em suas redes sociais, o ministro da Fazenda, Dario Durigan, afirmou que o resultado de hoje sustenta a projeção de crescimento de 2,3% para o ano. E se confirmado, 2026 será o quarto ano consecutivo com crescimento do PIB superior a 2%.
3: Segundo o ministro, será o melhor ciclo da economia brasileira em 10 anos.
1: Hoje o presidente Lula cumpriu uma série de compromissos em Sergipe.
3: Na área da saúde foram anunciados mais de 200 milhões de reais para agilizar as cirurgias no país.
1: E entregues veículos que vão garantir atendimento a quem mora longe dos centros de atendimento.
5: Os investimentos anunciados para a saúde chegam a 225 milhões de reais. Com o recurso, serão adquiridos 150 combos de equipamentos para cirurgias gerais e oftalmológicas, permitindo a abertura de 100 novas salas cirúrgicas em todo o país. São equipamentos para operações como vasectomia, laqueadura e catarata. A expectativa é reduzir o tempo de espera para as cirurgias no Sistema Único de Saúde. Além desses equipamentos, o presidente Lula destacou outros esforços do governo para ampliar o atendimento especializado pelo país.
6: Temos 150 carretas andando por esse país para fazer todo tipo de exame que só rico fazia. Exame de qualquer tipo de câncer, o câncer de próstata, câncer de colo, sabe? Ao mesmo tempo, companheiros, nós temos 800 ambulâncias com gabinete odontológico para tratar dos dentes da pessoa nesse país.
5: Os investimentos foram anunciados durante visita do presidente Lula a Sergipe nesta sexta-feira. Primeiro, ele conferiu as instalações do Hospital do Amor de Lagarto, referência no combate ao câncer, que atende 150 municípios da região. O hospital recebeu 137 milhões de reais do Ministério da Saúde na sua implantação. E para ampliar ainda mais o atendimento em Lagarto, foi autorizada a construção de uma nova policlínica no município, com 30 milhões de reais do novo PAC. O ministro da Saúde, Alexandre Padilha, destacou a importância da nova unidade.
9: É o equipamento que vai fazer o tratamento de mais de 30 médicos especialidades, que vai ter tomografia, que vai ter ressonância, que vai ter ultrassom, com a vantagem que não vai ficar dentro do hospital. E às vezes dentro do hospital, quando precisa fazer uma situação de urgência, a pessoa que estava esperando é desmarcado o exame, na policlínica ficar preservado, e vai fazer o exame na maior velocidade possível.
5: Já na visita ao Hospital do Câncer de Sergipe, em Aracaju, o presidente Lula anunciou a entrega de um novo tomógrafo, que vai agilizar o diagnóstico e tratamento de pacientes oncológicos do estado. Também foram entregues 406 veículos do programa Agora Tem Especialistas, Caminhos da Saúde, para transporte de pacientes que precisam de atendimento fora dos seus municípios. Além de Sergipe, os estados de Pernambuco, Paraíba, Alagoas, Paraná e São Paulo vão receber os micro-ônibus e vans da iniciativa do governo do Brasil. Serão 3.300 veículos. É um investimento de mais de 1 bilhão e 400 milhões de reais. O governo federal entregou ainda unidades odontológicas móveis para municípios de Sergipe e de outros 5 estados. Reportagem Graziela Mendonça.
3: A Petrobras anunciou hoje mais de 72 bilhões de reais em investimentos no estado de Sergipe.
1: O valor será aplicado na retomada de fábrica de fertilizantes e também para exploração e produção de óleo e gás em águas profundas.
3: Hoje pela manhã, o presidente Lula visitou a fábrica, que terá capacidade para produzir 7% da demanda nacional.
10: Líder mundial na produção de alimentos, o Brasil ainda depende da importação de fertilizantes para garantir a produtividade no campo. Hoje, cerca de 80% dos insumos usados na agricultura vêm do exterior. A ureia, principal fertilizante nitrogenado utilizado em culturas como milho, café, arroz e cana-de-açúcar, é um dos produtos mais importados pelo país. Para reduzir essa dependência, o governo do Brasil e a Petrobras anunciaram investimentos bilionários para ampliar as operações da fábrica de fertilizantes nitrogenados, a Fafem, em Laranjeiras, em Sergipe. Segundo a presidente da Petrobras, Magda Chambiá, com os investimentos, a fábrica meta vai ampliar a produção de ureia e atender 7% da demanda nacional de fertilizantes.
11: Essa Fafem daqui vai produzir 7% da demanda de fertilizantes nitrogenados do Brasil. Mas nós fizemos a mesma coisa na Bahia. Nós estamos completando a obra da UFN3, fábrica de fertilizantes, no Mato Grosso do Sul. Fizemos a mesma coisa no Paraná. Com esses empreendimentos, nós vamos ser capazes de entregar para o Brasil cerca de 35% da demanda de fertilizantes nitrogenados.
10: A unidade voltou a operar após um período de paralisação e já retomou a produção de amônia e ureia. A reativação da fábrica é considerada estratégica para fortalecer a indústria nacional e garantir mais segurança ao agronegócio brasileiro. Além da retomada da Fafem, os investimentos incluem o projeto Sergipe Águas Profundas, voltado à exploração de petróleo e gás no litoral sergipano. Com as novas plataformas, a Petrobras deve dobrar a produção de gás natural. Somados, os projetos da Petrobras terão investimentos de 72 bilhões e meio de reais e devem gerar cerca de 28 mil empregos diretos e indiretos no estado. É mais investimentos, maior produção nacional e menos dependência externa, defendeu o presidente Lula.
6: A Petrobras não é minha, o investimento aqui não é meu, é do nosso país. E vocês, petroleiros, acreditem na importância da Petrobras. Acreditem na maravilha da Petrobras.
10: As duas plataformas, que serão instaladas em Sergipe, terão capacidade para produzir diariamente até 240 mil barris de óleo e processar 22 milhões de metros cúbicos de gás natural. De Aracaju, Sergipe, Pablo Mundim.
1: Após os Estados Unidos anunciarem que vão classificar o PCC e o Comando Vermelho como grupos terroristas, o governo brasileiro emitiu nota afirmando que o país rejeita qualquer forma de interferência externa em seus assuntos internos.
3: E que o Brasil tem travado um combate permanente contra essas organizações criminosas.
1: Hoje, lá em Sergipe, o presidente Lula pediu respeito à soberania brasileira.
3: O vice-presidente Geraldo Alckmin também se manifestou, lembrando as ações já adotadas para enfrentar o crime organizado.
12: O governo do Brasil divulgou hoje uma nota reafirmando a soberania nacional e o combate permanente a organizações criminosas no país. A manifestação ocorreu depois da decisão dos Estados Unidos de classificar o PCC, primeiro comando da capital, e o Comando Vermelho como grupos terroristas. A nota diz ainda que enfrentar essas organizações criminosas com firmeza é e continuará sendo prioridade do Estado brasileiro. Para o governo do Brasil, o terror causado por essas organizações que buscam obter lucro através do crime, especialmente pelo tráfico de drogas e armas, não pode ser confundido com o tipo de ação por motivos ideológicos, políticos e religiosos do terrorismo internacional. Durante um evento em Sergipe, o presidente Lula cobrou respeito ao Brasil e afirmou que combater o crime organizado passa também pela aprovação da PEC da Segurança Pública.
6: Não aceitamos ser tratado como moleque. Nós não aceitamos ser tratado como se fosse uma republiqueta. Eu trato um país pequeno com o mesmo respeito que eu trato a China, com o mesmo respeito que eu trato a Rússia, com o mesmo respeito que eu trato os Estados Unidos. Não brinque com a soberania desse país, não brinque com a nossa democracia. Se quiserem combater o crime organizado, não precisa pedir ajuda para ninguém. Aprove a PEC da Segurança Pública que está no Senado. Aprove a PEC que no mês seguinte terá o Ministério da Segurança Pública nesse país.
12: O vice-presidente da República e ministro do Desenvolvimento, Indústria, Comércio e Serviços, Geraldo Alckmin, também se manifestou sobre o assunto e afirmou que o Brasil combate o crime organizado de todas as formas.
13: O combate ao crime organizado, ele é feito por terra, mar e ar. O Congresso acabou de aprovar a lei antifacção, novos crimes foram listados, aumento das penas para o crime organizado e dificuldade da progressão penitenciária, da progressão de pena. Todo o empenho no combate ao crime organizado.
12: Uma reunião na Casa Civil nesta tarde com integrantes representantes do Ministério da Fazenda e das Relações Exteriores discutir os impactos dessa decisão norte-americana sobre o Brasil, principalmente nos campos jurídico, diplomático e financeiro. Em abril, durante sua viagem a Washington, o presidente Lula apresentou ao Departamento de Estado dos Estados Unidos uma proposta focada na inteligência e na cooperação internacional, que inclui ampliação dos controles sobre a lavagem de dinheiro praticada no exterior e sobre o tráfico de armas enviadas ao Brasil. Reportagem Graziele Bezerra.
1: Começou hoje o prazo para interessados em comprar caminhões, ônibus, micro-ônibus e implementos rodoviários pelo programa Move Brasil, para eles pedirem o financiamento.
3: O programa tem como objetivo estimular a substituição de veículos antigos por modelos mais modernos, eficientes e seguros.
1: E contribuir para a redução do consumo de combustíveis, emissão de poluentes, além de elevar a produtividade do transporte de cargas e a qualidade do transporte de passageiros.
3: Dezenas de instituições financeiras estão credenciadas pelo BNDES para fazer o financiamento com condições especiais, a depender do perfil do comprador.
14: O BNDES, Banco Nacional de Desenvolvimento Econômico e Social, abriu o protocolo para receber os pedidos de financiamento do BNDES Mais Mobilidade. A linha de crédito de até 21 bilhões de reais faz parte do Move Brasil, programa coordenado pelo Ministério do Desenvolvimento, Indústria, Comércio e Serviços, para apoiar a renovação da frota de caminhões e ônibus no país. Podem pedir o financiamento caminhoneiros autônomos, pessoas físicas associadas a cooperativas, empresários individuais e empresas do setor de transporte rodoviário ou urbano, de cargas e passageiros. As condições de financiamento variam de acordo com o perfil do interessado. Para o caminhoneiro autônomo, o prazo de pagamento pode chegar a 120 meses, com até 12 meses de carência. Para a empresa do setor de transporte rodoviário ou urbano, de cargas, o prazo pode ser de até 60 meses, com até 6 meses de carência. Para a empresa do setor de transporte rodoviário ou urbano, de passageiros, o prazo pode chegar a 120 meses, com até 6 meses de carência. Os juros ficam perto de 13% ao ano. Quem estiver interessado em dar entrada num pedido de financiamento para a compra de caminhões ou ônibus, deve procurar uma das instituições financeiras credenciadas pelo BNDES. Como explica o chefe de departamento da área de operações e canais digitais do banco, Rodrigo Alac.
15: Isso significa que dezenas de bancos, diferentes tipos, estão aptas a conceder crédito com essa linha do BNDES. Dessa forma, a sugestão que fica para quem estiver interessado, seja o frotista ou transportador autônomo cooperado, é que ele busque a instituição financeira que ele já tenha relacionamento. Isso vai agilizar na concessão de crédito, porque essa instituição já conhece o cadastro, já tem o perfil de crédito desse interessado e pode agilizar a concessão.
14: Segundo o superintendente da área de desenvolvimento produtivo e inovação do BNDES, João Pieroni, o apoio à compra de caminhões e ônibus vai trazer vários benefícios para a economia do país.
16: A nova versão do Move Brasil é fundamental para a renovação de caminhões e ônibus no país, rumo a novos veículos cada vez mais sustentáveis e eficientes. Isso gera, ao mesmo tempo, uma grande demanda para a indústria, que passa a investir cada vez mais em ampliação de capacidade produtiva, no desenvolvimento de novos produtos, agregando cada vez mais valor no país. Isso gera renda, emprego de qualidade e fortalece a indústria brasileira.
14: As instituições financeiras que receberem os pedidos de crédito têm até o dia 28 de agosto para dar entrada no sistema do BNDES. Reportagem André de Barros Lima.
1: Mais de 110 mil atendimentos médicos e odontológicos foram realizados em comunidades ribeirinhas e isoladas da Amazônia Ocidental.
3: É a Operação Acre, realizada pela Marinha no Vale do Juruá durante 4 meses, alcançando moradores do Acre e do Amazonas.
17: Ao todo, 8.810 pessoas receberam atendimento durante a operação, que percorreu regiões de difícil acesso, onde muitas vezes o transporte fluvial é a única forma de ligação com centros urbanos e serviços públicos essenciais. Além das consultas médicas, odontológicas e exames laboratoriais, a missão distribuiu 453 mil medicamentos para garantir continuidade de tratamentos em comunidades afastadas. Também foram aplicadas vacinas e realizados atendimentos tratamentos preventivos voltados à saúde da população local. Comandante do navio, capitão de corveta Marcelo Camerino da Silva de Souza, traz mais detalhes.
18: Essa comissão mostrou mais uma vez que a presença da Marinha na Amazônia vai muito além da navegação. Em muitos lugares, o navio representa o único acesso à saúde, ao atendimento médico e à esperança para milhares de famílias ribeirinhas. Cada atendimento, cada medicamento entregue, cada mamografia realizada carregam dignidade, cuidado e presença do Estado onde muitas vezes ninguém mais consegue chegar.
17: Um dos destaques da operação foi a realização de 1.022 mamografias em parceria com a ONG Américas Amigas. A iniciativa buscou ampliar o acesso ao diagnóstico precoce do câncer de mama para mulheres que vivem em áreas remotas da Amazônia, onde exames especializados nem sempre estão disponíveis. O comandante do navio também falou sobre a importância da missão ser realizada todos os anos.
18: Manter essa missão todos os anos é fundamental porque o povo amazônico precisa saber que não está esquecido. E para nós, militares, fica a certeza de que poucas missões têm um impacto humano tão grande quanto essa Operação Acre.
17: A Operação Acre integra as ações permanentes de assistência hospitalar da Marinha na região amazônica e tem como objetivo ampliar o acesso à saúde básica e especializada para populações ribeirinhas e indígenas em localidades isoladas do país. Reportagem Gabriel Pinheiro.
1: O INSS publicou hoje portaria que regulamenta a pensão que será paga às crianças e adolescentes, filhos de mulheres vítimas de feminicídio.
3: O direito à pensão é previsto por lei e a regulamentação vai permitir o início do pagamento de um salário mínimo por mês.
1: Tem direito à pensão os menores de 18 anos, cuja renda familiar por pessoa, ou seja, o valor da renda dividido entre os membros da família, seja igual ou inferior a um quarto do salário mínimo.
3: Além dos filhos biológicos, poderão receber o benefício em enteados e menores de idade que estiverem sob guarda da vítima. Eles devem comprovar que eram dependentes econômicos dela.
1: Para a presidente do INSS, Ana Cristina Silveira, a pensão especial é uma forma de garantir os direitos dessas crianças e jovens até o início da vida adulta.
19: Quando a mulher é vítima desse crime, filhos ficam órfãos, famílias inteiras são destruídas e precisam reconstruir suas vidas depois da violência. Nenhuma política pública é capaz de reparar essa perda, mas o Estado tem o dever de proteger quem ficou e garantir condições mínimas de cuidado, dignidade e amparo.
3: Para solicitar a pensão, é necessário que o representante legal do menor apresente os documentos como RG e CPF, a inscrição no CAD único, além de um documento que comprove o crime de feminicídio, como inquérito policial ou denúncia do Ministério Público.
1: As famílias podem tirar dúvidas e receber apoio no processo nas unidades do INSS ou nos centros de referência de assistência social.

0: Brasil registrou a menor taxa de desemprego para o trimestre encerrado em abril deste 2012.
1: Com o mercado de trabalho aquecido, o governo do Brasil oferece mais oportunidades de capacitação para os trabalhadores.
0: E anunciou
2: a feira faz parte de uma iniciativa inédita do CNJ para

0: Nesse caso, o STJ aplicou a perspectiva de gênero para responsabilizar, não apenas a mulher. Fátima Uchoa.
1: A companheira do preso foi flagrada com maconha durante revista para ingresso no presídio. Ele declarou ser usuário e tê-la pressionado para levar a droga. Até então, o entendimento predominante no STJ afastava a responsabilização do apenado por falta de provas ou por considerar o ato apenas preparatório. Agora, a sexta turma do STJ manteve a falta grave contra o apenado por considerar que a conduta dele pode configurar participação no tráfico. Segundo o relator na sexta turma, ministro Rogério Schietti Cruz, punir só a mulher e não quem a induziu ou se beneficiaria da conduta reproduz seletividade punitiva e desigualdade de gênero.
2: Terminou hoje a 10ª edição da Semana da Conciliação Trabalhista.
0: Os trabalhadores puderam, de forma mais rápida, encerrar processos na Justiça. Larissa Batista.
3: Os dados parciais da 10ª Semana da Conciliação Trabalhista mostram uma arrecadação de mais de R$1,5 bilhão. Foram realizadas mais de 82.600 audiências e cerca de 408 mil pessoas foram atendidas. Já o número de processos conciliados passou de 24 mil. A ação foi encerrada nesta sexta-feira de forma simbólica, no Tribunal Regional do Trabalho da 6ª Região, em Pernambuco.
2: Em ano eleitoral, ter acesso rápido à legislação é essencial para quem trabalha com as eleições.
0: Pensando nisso, o TSE lançou a versão digital 2026 do Código Eleitoral anotado. Estevam Furtado.
4: O material reúne leis eleitorais atualizadas, notas explicativas e decisões da Justiça Eleitoral. Está disponível gratuitamente no catálogo de publicações e na biblioteca digital do TSE. A versão em PDF traz recursos como busca rápida, sumário clicável e navegação interativa, facilitando a consulta de temas como pesquisa eleitoral, prestação de contas e inteligência artificial.
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2: Uma boa noite.
0: Bom fim de semana e até segunda-feira.
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0: Jornal do Senado. Eu sou Paula Groba.
1: E eu sou Ricardo Nakaoka.
0: E estes são os destaques de hoje do Jornal do Senado, que começa agora.
1: Senadores da oposição apresentam.
2: Boa noite.
3: Boa noite.
2: A proposta que reduz a jornada semanal de trabalho de 44 para 40 horas ganhou um novo capítulo no Senado. Em resposta à mudança sugerida pelo governo e já aprovada na Câmara, senadores da oposição apresentaram uma alternativa que prevê jornadas flexíveis.
3: Pelo novo texto, as jornadas seriam flexíveis, com pagamento proporcional à carga horária. Os detalhes com o repórter Alexandre Campos.
4: Pela proposta da oposição, as partes poderão decidir por uma jornada menor de 20 horas de trabalho por semana, por exemplo. O valor da hora trabalhada será proporcional ao salário mínimo nacional ou ao piso da categoria, calculado com base na jornada máxima de 44 horas. Primeiro signatário da proposta, o senador Rogério Marinho, do PL do Rio Grande do Norte, acredita que esse modelo de jornada flexível, além de não prejudicar os empresários e evitar riscos de demissão, dá ao trabalhador a liberdade de decidir como melhor utilizar o seu tempo.
5: É assim que acontece, por exemplo, nos Estados Unidos. E veja, preservando todos os direitos do trabalhador que estão contidos no artigo 7º da Constituição na sua proporcionalidade.
4: Para o senador Rogério Carvalho, do PT de Sergipe, a proposta da oposição, ao permitir uma jornada flexível, vai reduzir a renda do trabalhador.
6: 70% da população aprova a redução da jornada. E o que eles estão propondo é uma afronta a essa vontade. Ou seja, é uma parte do parlamento de costas para a vontade popular.
4: A PEC que permite a flexibilização da jornada de trabalho está na Comissão de Constituição e Justiça.

0: Muitos alunos com altas habilidades acabam enfrentando desinteresse, isolamento e até abandono escolar por falta de acompanhamento adequado. Para mudar essa realidade, o Senado aprovou um projeto que cria uma política nacional voltada a estudantes com superdotação.
1: A proposta prevê identificação precoce, atendimento especializado e maior flexibilidade no ensino para garantir que esses talentos sejam desenvolvidos dentro das escolas. O texto segue agora para a sanção presidencial. Repórter Douglas Castilho.
2: O texto garante que a identificação da condição de neurodesenvolvimento seja feita de forma pedagógica através de um estudo de caso escolar. A relatora senadora professora Dorinha Seabra, do União do Tocantins, destacou que a falta de preparo das escolas tem levado à exclusão de jovens e defendeu a estruturação do sistema público para o devido acolhimento.
3: Essa é uma forma de garantir e respeitar as diferenças para que elas não se tornem barreiras para que essas crianças e jovens permaneçam nas nossas escolas.
2: A senadora Mara Gabrilli, do PSD de São Paulo, ressaltou que um dos objetivos da medida é identificar a dupla excepcionalidade, que é a coexistência entre altas habilidades e alguma outra condição associada, como uma deficiência ou transtorno.
4: Precisamos de uma política pública que enxergue esses estudantes de forma integral e evite que

0: Passou no Senado um projeto que amplia o prazo de validade dessas avaliações e reduz a necessidade de reavaliações frequentes. Repórter Márcio Maturana.
1: Indeterminado nos casos de deficiência permanente ou irreversível. 5 anos nos casos de deficiência reversível ou progressiva. Esses prazos de validade para avaliação biopsicossocial de deficiência estão no projeto aprovado pela Comissão de Direitos Humanos, que agora segue para a votação final na Comissão de Assuntos Sociais. O relator da proposta, senador Flávio Arnes, do PSB do Paraná, criticou a frequência atual de avaliações.
2: Realmente, esse acesso a uma regularidade de avaliações, isso causa um transtorno gigantesco para as pessoas e para as famílias. Temos que ser menos burocráticos.
1: O autor do projeto, senador Alan Rick, do Republicanos do Acre, também destacou a atenção às famílias.
3: Imagine só o transtorno para a família, o custo disso, inclusive emocional para a família.
1: O projeto determina também que o prazo de validade da carteira de identificação da pessoa com transtorno do espectro autista, que hoje é de 5 anos, passe a ser de 10 anos para crianças e adolescentes sem necessidade de avaliação e indeterminado para quem tem mais de 18 anos.
4: Uma proposta que altera as regras do seguro rural vai voltar à análise dos senadores. O projeto foi modificado pela Câmara dos Deputados durante a votação e, por isso, retorna ao Senado.
0: O texto prevê taxas de juros menores e prioridade em operações de crédito. Repórter Pedro Pincer.
5: A proposta da senadora Tereza Cristina, do Progressistas de Mato Grosso do Sul, prevê taxas de juros menores e prioridade em operações de crédito rural amparadas pelo seguro rural. O projeto foi aprovado pela Câmara dos Deputados com mudanças, entre elas o detalhamento das cláusulas que permitem o uso do seguro rural como garantia em empréstimos rurais. Para o relator, senador Jaime Campos, do União de Mato Grosso, o seguro rural é fundamental para que os produtores do país possam enfrentar os prejuízos cada vez mais frequentes provocados pelas mudanças climáticas no campo.
6: Já teve gente que já replantou pela terceira vez soja aqui no Mato Grosso, lá que eu vi, que plantou apostando na chuva, a chuva veio, botou o cara, vê aquele solo de 45 graus, foi embora. Foi lá, deu outra replantada. Também não aconteceu. Já está na terceira.
5: O projeto trata também do fundo destinado à cobertura suplementar dos riscos do seguro rural, conhecido como Fundo Catástrofe. Previsto desde 2010, o mecanismo não chegou a ser implementado por falta de regulamentação e de aportes contínuos de recursos.
4: E o Brasil passa a ter a primeira Universidade Federal Indígena. A nova instituição, criada por lei sancionada pela Presidência da República, tem a missão de ampliar o acesso dos povos originários ao ensino superior e de unir a produção científica aos saberes tradicionais.
0: De acordo com a lei, a universidade poderá estabelecer processos seletivos próprios, que deverão ter percentual mínimo de seleção de candidatos indígenas. A reportagem é de Lana Dias.
7: A primeira Universidade Federal Indígena do Brasil terá sede em Brasília e deve valorizar, preservar e difundir os saberes dos povos indígenas brasileiros e latino-americanos, além de promover a sustentabilidade socioambiental dos territórios. O relator da proposta, senador Eduardo Braga, do MDB do Amazonas, reforçou que a universidade contribui para o protagonismo das comunidades.
8: A criação da UNID constituirá mais um importante passo no papel de protagonismo que os povos indígenas têm exercido na formulação de políticas públicas voltada para suas realidades.
7: A universidade poderá estabelecer processos seletivos próprios, que deverão ter percentual mínimo de seleção de candidatos indígenas. Os cargos de reitor e vice-reitor deverão ser ocupados obrigatoriamente por docentes indígenas. Os primeiros serão nomeados pelo ministro da Educação, até que a UNIND tenha estatuto para organização própria. De início, a instituição atenderá 2.800 estudantes em 10 cursos de graduação.
0: Com edição de Paula Groba e trabalhos técnicos de João Lira, o Jornal do Senado fica por aqui. Acompanhe agora as notícias do Tribunal de Contas da União e da Câmara dos Deputados. Boa noite.
4: Boa noite e um bom fim de semana.
9: Minuto do TCU.
10: O Tribunal de Contas da União fiscalizou os programas de transferência de renda no país, como o Auxílio Gás, o Bolsa Família e o Benefício de Prestação Continuada. Juntas, essas três ações movimentaram mais de 270 bilhões de reais em

0: 2024. O trabalho identificou sobreposição de benefícios, falhas na gestão e dificuldades para atender famílias em situação de vulnerabilidade. Para o ministro relator do processo no TCU, Jorge Oliveira, o principal problema é a falta de coordenação entre União, estados e municípios.
1: Os programas das três esferas de governo operam muitas vezes sem integração de dados, sem mecanismos efetivos de coordenação e sem uma visão consolidada da política nacional de transferência de renda.
0: O tribunal determinou que o governo federal adote medidas para melhorar a integração entre programas e tornar a gestão mais eficiente. Saiba mais em tcu.gov.br.
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3: Deputados alteram regras de internação do adolescente usuário de drogas.
4: Câmara aprova mudanças no seguro rural para cobrir prejuízos no campo.
3: Plenário repercute a aprovação da proposta que reduz a jornada de trabalho.
4: Boa noite. José Ayrton Félix Cirilo, do PT do Ceará, acredita que a redução da jornada semanal de trabalho pode beneficiar especialmente as mulheres, por causa da sobrecarga de tarefas profissionais e domésticas. Ele acrescenta que a medida representa uma conquista na valorização dos direitos trabalhistas.
3: Denise Pessoa, do PT do Rio Grande do Sul, observa que avanços tecnológicos que aumentam a produtividade permitem jornadas de trabalho menores, sem prejuízo econômico. Ela cita experiências internacionais e afirma que a redução da carga horária amplia o bem-estar, o equilíbrio social e a eficiência no trabalho.
4: Ao destacar que o fim da escala 6x1 busca corrigir desigualdades históricas nas relações de trabalho, Gervásio Maia, do PCdoB da Paraíba, defende ainda mais políticas do governo federal voltadas à valorização do trabalhador. O deputado registra também a mobilização popular em torno do tema.
3: Reginaldo Lopes, do PT de Minas Gerais, cita estudos que relacionam o aumento da produtividade com a redução da carga horária de trabalho. O parlamentar alerta para o crescimento das doenças psicológicas por causa das escalas exaustivas.
4: Carlos Aratini, do PT de São Paulo, acusa a oposição de tentar barrar o fim da jornada 6x1 ao propor emendas consideradas radicais de última hora. O congressista lembra que o Partido Liberal tentou fixar um prazo de 10 anos para a transição da proposta.
3: Alfredinho, do PT de São Paulo, critica a bancada do PL por tentar confundir a população ao propor a jornada 4x3. De acordo com o deputado, o partido sempre se posicionou contra os direitos dos trabalhadores e a redução da escala de trabalho.
4: Rogério Correia, do PT de Minas Gerais, reforça que o Partido Liberal
3: de São Paulo critica a bancada do PL por tentar confundir a população ao propor a jornada 4x3. De acordo com o deputado.
4: Segundo o deputado, historicamente, o PL favorece empresários com recursos públicos.
3: Érica Cocai, do PT do Distrito Federal,
4: de Minas Gerais, reforça que o Partido Liberal apresentou emendas à redução da jornada de trabalho que previam 10 anos de transição e o aumento da carga horária. Segundo o deputado, historicamente, o PL favorece empresários com
3: processo de mudanças.
4: Para Tarcísio Mota, do PSOL do Rio de Janeiro, a oposição tentou manipular a opinião pública, mas a pressão popular forçou uma mudança no discurso conservador diante da necessária redução da jornada de trabalho. Ele reitera que o progresso social depende de leis que protejam o trabalhador contra a exploração.
3: Por outro lado, Kim Kataguiri, do Missão de São Paulo, critica o fim da escala 6x1 e afirma que mudanças constitucionais por si só não garantem alterações práticas nas condições de trabalho. De acordo com o parlamentar, a medida pode gerar efeitos diferentes dos esperados no mercado de trabalho.
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2: Agricultura.
4: A Câmara aprovou mudanças no seguro rural com o uso de recursos do orçamento para cobrir prejuízos do produtor. O repórter Antônio Vital acompanhou a votação.
6: A Câmara dos Deputados aprovou o projeto que altera a legislação sobre seguro rural, que protege os produtores contra perdas provocadas por fenômenos climáticos, pragas e quedas do preço. Entre outras medidas, a proposta torna obrigatória a previsão de recursos do orçamento e a participação do governo federal no fundo que vai cobrir os pagamentos. Além disso, torna esse orçamento imune e a corte de verbas. A proposta também define que o seguro rural é isento do pagamento de tributos federais, diretos ou indiretos. A obrigação foi criticada pelo deputado Kim Kataguiri, do Missão de São Paulo.
7: A gente já tem um orçamento que é 92% de despesas obrigatórias e cria-se aqui mais uma despesa obrigatória e aí a gente vai carimbar ainda mais despesas, por mais que haja feito acordo
6: como juros menores e prazos maiores, a contratação de seguro rural pelo produtor. A proposta dá prazo máximo de 30 dias para que o produtor receba o prêmio pelos prejuízos sofridos. Para isso, os produtores terão que fornecer dados precisos sobre o tamanho da área e a data da colheita, para que a seguradora calcule o valor do prêmio. O projeto, que já tinha sido aprovado pelo Senado, recebeu parecer favorável do relator, deputado Pedro Lupion, do Republicanos do Paraná, coordenador da Frente Parlamentar da Agropecuária. De acordo com o relator, as mudanças são necessárias para aumentar o uso do seguro rural no país, que hoje cobre menos de 3% da área total da lavoura. Segundo ele, o projeto dá mais previsibilidade e segurança jurídica para o produtor. No plenário, o relator foi o deputado Arnaldo Jardim, do Cidadania de São Paulo.
8: Nós temos hoje uma baixa cobertura de seguro rural. Daquilo que é a área plantada no nosso Brasil, nesse instante a cobertura de seguro é apenas de 7,8%. Portanto, a tentativa aqui é fazer com que isso se amplie, dando mais segurança, dando mais estabilidade.

0: até 370 quilômetros da costa. Da Rádio Câmara de Brasília, José Carlos Oliveira.
1: Os deputados aprovaram um projeto que estabelece regras de segurança para motoristas profissionais. O texto foi aprovado pelas comissões da Câmara e agora será analisado pelo Senado. A repórter é Maria Neves.
2: A Comissão de Constituição e Justiça da Câmara aprovou o projeto do deputado Reginaldo Lopes, do PT de Minas Gerais, que estabelece quais devem ser os padrões de segurança e saúde de motoristas profissionais. Pelo texto, esses trabalhadores deverão seguir exclusivamente as especificações dos fabricantes dos veículos, em conformidade com a homologação da autoridade competente. De acordo com Reginaldo Lopes, a falta de clareza nas regras sobre padrões de segurança causam dificuldades para os motoristas profissionais que, diante de diferentes interpretações, não conseguem saber qual conduta devem seguir. O relator na Comissão de Constituição e Justiça, deputado Alex Manente, do Cidadania de São Paulo, concorda com o autor. Para Manente, a atual falta de clareza nas regras gera insegurança jurídica.
3: As faltas de clareza nas regras de padrões de segurança causam dificuldade para os motoristas profissionais que, diante de diversas interpretações que surgem no tema, não conseguem saber qual a conduta e regra que devem cumprir, o que muitas das vezes acabam por prejudicar os profissionais, como também as melhores práticas para a segurança quanto para a atividade. Para garantir tanto a segurança para a atividade, como também para a saúde dos motoristas, esse projeto de lei busca deixar claras regras para a atividade.
2: O relator na comissão

0: diária, a pedido dos pais ou, na falta deles, a pedido de autoridade administrativa, desde que haja laudo médico que aponte a necessidade de internação para preservar a integridade física do adolescente. Nesses casos, a internação e a alta do adolescente devem ser comunicadas imediatamente ao Conselho Tutelar e ao Ministério Público. Hoje, o Conselho Nacional dos Direitos da Criança e do Adolescente, o CONANDA, proíbe a internação de crianças e adolescentes em comunidades terapêuticas. Resolução do CONANDA determina que esse atendimento deve ser feito pela Rede de Atenção Psicossocial do Sistema Único de Saúde, o SUS, preferencialmente nos Centros de Atenção Psicossocial Infanto-Juvenil, CAPS-I, ou nos Centros de Atenção Psicossocial Álcool e Drogas, CAPS-AD. Deputados do PSOL e do PT criticaram a possibilidade de internação em comunidades terapêuticas. Para a deputada Érica Cocai, do PT do Distrito Federal, não há comprovação de que esse tratamento seja eficaz.
1: Nós já fizemos várias inspeções em várias comunidades terapêuticas. Algumas não tinham atenção da saúde ali dentro. Apenas havia um processo de catequização, substituindo a necessidade de termos um atendimento multidisciplinar. Nós temos inúmeros relatórios que indicam que as comunidades terapêuticas, em grande medida, provocam uma série de violações de direitos.
0: O relator, deputado Dr. Fernando Máximo, explicou o acordo que permitiu a aprovação da proposta.
2: Nós fizemos algumas alterações para que haja um consenso com o governo, com a esquerda, e eles pediram para a gente tirar, por exemplo, internação compulsória. Essa internação agora vai ser voluntária, o jovem adolescente querendo, ou quando os pais quiserem que ele seja internado, ou por determinação judicial, ou por algum laudo médico mostrando que aquela criança precisa ficar internada.
0: O projeto aprovado obriga que o adolescente acolhido nessas instituições frequente aulas de educação básica. A exceção é para casos de adolescentes ameaçados por facções criminosas. Também obriga que essas instituições possuam equipe técnica multiprofissional nas áreas de saúde e assistência social, além de estrutura com aspecto residencial, áreas de lazer, esportes, espaços culturais e salas de aula. O projeto que permite a internação de adolescentes, usuários ou dependentes de drogas em comunidades terapêuticas seguiu para análise do Senado. Da Rádio Câmara de Brasília, com informações de Daniela Lessa, Antônio Vital.
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4: Residência. Inteligência artificial e mudanças nas regras para microempreendedores individuais, temas em análise na Câmara, foram destacados pelo presidente da Casa, deputado Hugo Mota. A reportagem é de Luiz Gustavo Xavier.
5: O presidente da Câmara, Hugo Mota, afirmou que vai trabalhar para que a comissão especial que debate a regulamentação da inteligência artificial no país vote o texto até o dia 9 de junho e para que a proposta vá ao plenário até o final do mês de junho. Mota deu declaração no evento Brasil Tech Summit, que debateu os avanços e os desafios da economia digital. O presidente defendeu um marco regulatório que possa aliar liberdade econômica, política e de expressão com a responsabilidade de quem atua nesse meio. Segundo ele, não há mais espaço para distorcer a regulamentação digital e chamar essa responsabilização de censura.
6: Porque se fazia muito uma dicotomia que liberdade e responsabilidade não poderiam andar juntas. E hoje eu penso que todos se conscientizam que é possível sim aliar a liberdade econômica, não é? Aliar a liberdade política, a liberdade de opinião a um tipo também de responsabilização sobre quem está atuando nesse meio. É esse o papel que nós parlamentares temos que cumprir, andando numa linha muito tênue de não desequilibrar para nenhum dos lados.
5: Outra pauta que está em discussão na Câmara é o que aumenta o faturamento das MEIs. O presidente afirmou que é preciso analisar o impacto fiscal de eventuais mudanças no faturamento dos microempreendedores individuais. Segundo ele, o texto já aprovado pelo Senado está em análise pela comissão especial criada para debater o tema. Os senadores aprovaram o limite de R$ 130 mil anuais e a contratação de até dois funcionários. Atualmente, para ser enquadrado como MEI, o faturamento da empresa deve ser de até R$ 81 mil reais e é permitida a contratação de apenas um funcionário. Para a Mota, antes de votar, é preciso avaliar se as contas públicas toleram tal mudança.
7: Nós vamos entender primeiro a questão do impacto fiscal, por isso o diálogo com o governo, para que a gente possa fazer uma proposta que as contas públicas suportem. Eu digo sempre que papel em branco suporta que você escreva tudo. Nós temos que fazer o diálogo e a construção política para que aquilo que seja aprovado seja na prática efetivado e venha a se tornar de fato uma melhora para todas essas empresas, milhões de empresas no Brasil.
5: Em relação ao projeto de lei encaminhado pelo Executivo com urgência constitucional, que trata do detalhamento da redução da jornada de trabalho, Mota afirmou que ainda não há um cronograma para votar o texto. Ele afirmou que vai aguardar a aprovação pelo Senado da PEC 6x1. O parlamentar disse ainda que acredita que os senadores darão celeridade à proposta. Da Rádio Câmara de Brasília, Luiz Gustavo Xavier.
4: Termina agora o Jornal Câmara dos Deputados. 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Oriente FM. 20 horas.
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vez que eu fiz uma música só pra ele, Tiago Sobral. Vai, coloridinho, bora! Essa é pra tomar um apartamento! JS do botão.

0: Quem gostou faz barulho pra nós.
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2: Tudo que eu como sendo morto de fome. No meu café da manhã, Fias Clarinho, que foi aquele cuscuz com calabresa, ovos. Gente, eu nunca mais tinha comido isso. Meninas, enquanto eu estava tomando meu café, eu bem aproveito esse momento pra poder usar o TikTok Lite. Eu amo utilizar ele porque ele é muito leve e não pesa nada no meu tablet. O que eu mais amo também, Fia, é que dá pra você assistir vários vídeos e mini-dramas. Eu amo, inclusive, tô super viciado. Se eu fosse você, não iria perder tempo, já iria logo baixando o TikTok Lite. Pense numa janta gostosa, Fias. Beijo, gente, amo vocês.
0: Pra nós. Um beijo pra galera do Pará que tá aqui com a gente, marcando presença. O Pará, cadê a galera do Pará? Galera do Pará, onde tá? Faz o barulho, aquele barulho gostoso. A galera de Manaus também tá com a gente, Amazonas aí. Muita gente do Pernambuco também tá aí. A galera do meu estado, Rio Grande do Norte, também tá aí. Piauí também tá ali, que eu já vi.

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1: 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Deixe a música mover você. É hora de vibrar alto, meu bem. Preparado, preparada pra dançar, pra cantar, pra se divertir? Então chega mais, porque esse sucesso tá bombando.

0: Sempre tem um desse.
1: Era um livramento.
2: E pra quem estava precisando de uma energia, de dar um up na vida, essa música foi perfeita, não é mesmo? Segura essa energia que estamos só começando. Espero que tenha gostado, mas tá chegando outra aqui que eu tenho certeza que você vai amar.

0: música boa que atravessa fronteiras e une as pessoas. Fique com a gente, porque depois do intervalo a festa vai continuar com tudo, meu amor. Vamos dar uma pausa, mas fica por perto que é rápido, viu? Logo, logo mais músicas. Continue ligado aqui na Oriente FM.
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4: 20:36.
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4: 20:39.
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0: O Hora Hits retorna pra sua companhia e chega mais um sucesso pra ir

Versão brasileira.

Essa faixa é daquelas que você não esquece, hein? Seguimos acelerando com mais hits pra você. Essa foi demais, né? Mas calma, que tem outro som top chegando por aqui.

0: um sucesso musical aqui no Hora Hits. Você não perde por esperar, viu? O próximo playlist tá demais. Não mude de frequência. Só recarregar as baterias, tomar uma aguinha e eu volto já. Eu retorno já na Oriente FM. Sucesso o tempo todo.
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